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0: Eu sou a Margarida.
1: Pois é, olá, muito bom dia a todo o auditório da Web Rádio Portugal Online. Já estão com a Margarida hoje, exclusivamente, pois é, de Tarouca. Tarouca Portugal, para vos dar música. Duas, ter nome, são duas? Não, não, não são duas. São três horinhas de música na vossa companhia. Pois é, muito bom dia. Bom dia a todos vocês que estão pelo Facebook, dispositivos móveis e salinhas associadas. E vou dar o bom dia já aqui ao António Vidal, ao Lucas 27, ao Álvaro e à sua Irene, à nossa policinha. Oh, está cá a nossa polícia, hoje vai tudo preso. A Anitta também. Então, ao nosso Tuguinha Boy, que está aqui de chapeuzinho encarnado, pois é. Muito bom dia a todos vocês e bora lá. Bom dias. Hilda de Castro, bom dia. Bom dia. De manhã, não é? Claro, bora.

Bom dia, e foi a Hilda de Castro que esteve aqui na vossa companhia. E agora? Agora vamos ficar com banda fusiforme que nos traz andarilho, pois é, para lá vamos. Bora lá então ficar com andarilho de banda fusiforme, bora lá.

Pois é, foi assim que ficamos com banda fusiforme. Andarilho, para lá vamos, andamos, havíamos de andar todos de andarilho e abanar o capacete na discoteca, não é? Pois é. Dia Paz Amarante diz assim: desculpa-me, bora lá. Continuando para bingo.

E pois é, e foi assim que continuámos com a música e ficámos com marante, desculpa-me, pois é. E é logo aqui no meu Facebook, eu estou aqui para farta de dar gargalhadas, vocês não se percebem porquê, mas eu vou-vos explicar. Eu vou partilhar com vocês. É que o nosso colega de emissão, o nosso colega Miguel, está a dizer que já andou de andarilho quando era pequenino. Pois é, e deu muitos tombos. Pois é verdade, quando a gente chega a velhos, vai andando de andarilho novamente. Começámos na infância e depois, quando chegamos a velhos, para nos conseguirmos segurar, não é? Pois é. Mas para ele, vai esta música que ele está do ladinho de lá a desejar boa emissão. Pois é. Vai, Vítor Rodrigues, sou camionista. Pois é. É para ele com um grande beijinho e votos de uma excelente viagem até cá a Portugal, na nossa companhia. Miguel, é para ti, boa viagem, um grande beijinho e muito obrigado por estar desse ladinho daí a apoiar a Web Rádio Portugal Online.

E depois do Vítor Rodrigues, sou o camionista que eu mandei para o nosso colega, o Miguel Paredes, pois é que está em viagem, pois é, caminho de Portugal. Vamos ficar com o Expresso 86. E vamos todos para onde? Ah, pois é, vocês não sabem, mas eu vou-vos dizer. Vamos para o Cantinho Proibido, bora lá.

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1: Pois é, eu pus a Expresso 86 e é uma medley. Eu vou deixá-la tocar. Pois é, é duas ou três musiquinhas deles que vão tocar para todos vocês. Pois é, ele começou, agora vai acabar. Bora lá. É lindo, é bom e é agradável de se escutar. Bora lá.

0: É, pois é, e foi assim que ficámos com uma medolizinha aqui do Expresso, 86 músicas ficam bem no ouvido, não é verdade? Pois é. Então agora, o nosso amigo Miguel Paredes mandou uma mensagenzinha para nós. Vamos lá escutar o que é que o Miguel Paredes nos mandou. Olá, bom dia, Miguel.
1: Olá, olá, Margarida, bons dias. Bons dias, boa emissão. Tudo a correr bem, que já vi, está tudo a correr bem. É verdade, isso é essa aí do andarilho, eu vou-te contar. Eu tinha queda naquilo, vou-te contar. Um dia, recordo-me perfeitamente, um dia acordei com a energia toda. Bem, na vida, pronto, temos dois aditos, ou quatro, só assim. Acordei com a energia toda, fui andar naquilo. Não te conto nada, não sei qual é a velocidade da menina aqui. Foi velocidade de tal maneira que fui parar a capoeira das linhas. É, mandei uma pantofada nas linhas. Ei, mano, capoeira, dei cabo do meu cavalito, esmorrei-me todo. E não sei nada, era só as galinhas todas aflitas, todas malucas. E era só penas de galinha para lá fora e tudo. E a minha mãe chegou lá a coisa toda. Ai, meu filho matou-se, pronto. Este meu filho matou-se, este filho matou-se. E eu levanto de repente ao mesmo, mas pensamos no ranhão. Margarida, um teu escolha, um teu escolha para ti, pela emissão que estás a fazer, pensa que abriste um grau bocadinho. Música para ti, para tuas caras que escuta, para um beijinho para o Coradito e para os teus bocões também, com um beijinho para as senhoras e um abraço para os bocões também, os colegas. Para a Maria Brito, com um beijinho para ela, um abraço para o Beto Mendonça e os demais ouvintes que estejam na escuta também, um abraço para todos e vai também um abraço para o nosso coordenador, Tom Saraiva. Força aí para todos, um excelente dia e saudinha de boas. Estou aqui a conduzir, mas não chega a Portugal. Não consigo chegar a Portugal, só eu consigo chegar amanhã, mas também não chego a casa. Só a segunda-feira, infelizmente é assim. Vida também dista, dá nisto. Temos que largar tudo para estarmos aqui a fazer o trabalhinho, porque se não fosse eu fazê-lo, agora tinha que
0: o
1: fazer por mim. Força aí,
0: Margarida,
1: beijinhos, boa emissão.
0: Obrigado, Miguel, pela tua participação aqui na minha emissão. E assim a vida. A vida é assim, é feita de coisas boas e coisas más, não é? Ele deu um trambolhão no galinheiro das galinhas. O Beto Mendonça dá música às galinhas. Pronto, ao menos é que ele dá música. Não lhe arranca as penas. E o que fica o quê? Fica como? Ficam todos ao ai, pois é. E é a música que vamos ficar agora. É com Dames Amaro, vamos todos ficar ao ai, bora lá.

0: ficarmos todos awake com o temazinho que eu mandei ali para ser a convocatória, convocatória do Miguel Paredes para todos nós. Pois é. Vamos ficar com mais uma pessoazinha, uma pessoa que está do ladinho de lá na minha mensagem. E quem será? Beto Mendonça ou Maria Brito? Ah, eu tenho cá os dois. Eu tenho cá os dois, mas primeiro vamos à Maria Brito, ok? Vamos lá. Olá, bom dia, Maria.
1: Olá, Maria Brito, muito bom dia, boa emissão, com certeza um feliz sábado, um excelente e fantástico fim de semana, um bom dia também para todos aqueles que estão na tua companhia. Margarida, quando for possível, passei um tema para ti e para todos aqueles que te ouvem. E um feliz sábado, um excelente fim de semana. Sejam felizes, façam sempre alguém ainda muito mais feliz. Muito obrigada, Margarida. Continuações de uma boa emissão, um excelente sábado e um grande beijinho.
0: Também para todos os seus familiares e muito, muito, muito bom dia para todos vocês. Então vamos ficar com o tema que foi escolhido mesmo pela Maria Brito. Não era ilusão, pois não. Não era, era música. Bora lá!

0: Alinhando-se com o temazinho que foi sugerido ali para a nossa Maria Brito, para todos nós. Muito obrigada, Maria. Um grande beijinho para ti. E vamos lá então a mais uma musiquinha e a mais uma participação, não é? Pois é. E quem vem agora desta vez, quem vem é o Beto Mendonça que está ali já há bastante tempo. Vamos ouvir o Beto? Pois vamos. Então, bom dia. Olá, olá, bom dia, Beto.
1: Olá, bom dia, bom dia, bom dia. É sempre lindo ouvir a

0: 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E sì, Margherita, come fu possibile, uma musicazinha a saltar à vista, para todos nós estamos aqui na sua companhia. O meu muito obrigado, Margherita, com instante. Boa emissão, que aqui o Mendonça está aqui a armar a sua bolsinha para ir para a escola. Pois é, eu tenho que ir para a escola dar apoio. Tem que apoiar ali a escola, não é? Ah, pois, está o solzinho. Agora é com o solzinho que todos querem o jardineiro. Então, aqui vai o Beto Mendonça. Olá, bom dia, bom dia, bom dia, bom dia. Bom dia. É sempre bom ouvir dizer olá, bom dia. Ai, Jesus. Um grande beijinho, Margarida. Continuando uma boa missão. Beto Mendonça, encontra-se na escuta. Fui para a escola. Beijinhos.
1: Olá, bom dia, Beto Mendonça. Muito obrigado. Bom trabalho para ti. E olha, eu vou-te passar a música. Tu gostas, porque é que tu gostas. Ele gosta do sapo que comprou uma moto, pois é. E ele agora foi trabalhar para ver se consegue comprar uma melhor cá do sapo, não é? Bora lá. O sapo comprou uma moto e é a participação do Beto Mendonça para todos nós. Bora lá.

E foi assim que ficamos com o Sá, porque comprou uma moto e foi para a participação do Beto, do nosso Beto Mendonça. E agora temos aqui mais uma participação daqui do meu mensagem, e bem do Filipe Parela. Bom dia, Margarida, boa emissão, passa aí para ti com muito carinho, Piripilo Gelado, de DJ Gonçalo. Pois é, então vamos lá ficar, ele passa para mim e eu vou partilhar com todos vós. Piripilo Gelado, de DJ Gonçalo, é para mim, eu partilho com todos que estão na escuta da Web Rádio Portugal Online. Bora lá!

Pois é, foi assim que ficamos com o piripiri gelado. Pois é, olha, era piripiri, podia ser quente, mas era gelado, ah? Gostaram? Ah, eu gostei, eu gostei. E quem vai gostar agora? Quem vai gostar é o Filipe Varela. Oh, Filipe, hoje vou-te dar a possibilidade de seres o garanhão, pois é. E o garanhão do quê? Das galinhas, pá! Doidas, doidas, doidas, andam as galinhas. Oh, Filipe, amanha-te com elas. Esta é toda tua.

assim que ficamos com Joaquim Rocha, doidas, doidas, doidas andam as galinhas. E Triclavo diz assim: não desisti de ti. Uma musiquinha do baú das recordações. Bora lá.

foi assim que ficamos com o Trio Club, Não Desisto de Ti. E agora vamos ficar com Nada Importa, mais uma do baú das recordações. Bora lá.

foi assim que ficamos com um dia paz amarante, nada importa, mais uma do baú das recordações. E agora? Agora vamos mexer, remexer, rolar e rebolar. Com quem? Com o Belito Campos, que nos traz Pimpinela. Bora lá!

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1: Foi assim que ficamos com Belito Campos e a Pimpinela. E agora? Pimba, é top. Quem é que diz isso? Quem é? Quem diz? Ah, pois é. Os quatro menos. Bora lá.

Pois é, foi assim que ficamos com 4 menos o Pimba. O Pimba é top, pois é. Pelo menos para abanar o esqueleto. E vamos ficar e continuar com música, é claro. Então quem traz o próximo tema é Star Music. E vamos aonde? Vamos vender meias para a feira? Então, olha, hoje está um bocadinho de mau tempo. Mas com o toldinho ainda se vende umas meinhas. Vamos lá, o rei das meias, bora lá.

É, pois é. Olha bem, pensando bem, até podia mudar de emprego, não podia? Ora lá, para ir para as feiras vender, a gente vai de carrinha, vai vendo Portugal, vai vendo a miragem, vai vendo os bons caminhos, o Portugal bonito que nós temos, não é? As lindas paisagens. Ah, pois é. E depois? Vendemos as meinhas. Ah, pois é. Vendemos o nosso material. E depois? Vamos para casa. Não estamos fechados todo dia, não é uma coisa a pensar. E então vamos continuar com música. Baby, és uma bomba. Bora lá. 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

Pois é, e depois deste lindo tema das bombocas que foram abrir a porta, bater à porta, ninguém abriu, olha, pronto, ninguém quer as bombocas em casa. Oh, temos pena. Então vamos ficar com sete saias. Pois é, o maneio das sete saias, bem para todos. E aqui a nossa star diz assim: depois passa aí um som para a Dona Leonor e para a polícia com beijocas da Caracolinhos. E pode ser mesmo este já aqui a seguir que vai para a nossa Anabela Rodrigues Lourenço, a nossa policinha, e para a nossa Dona Leonor, com tantos beijinhos. E da Caracolinhos, então vamos lá, sete saias, eu o maneio.

foi assim que ficamos com sete saias, uma na eBay ali dastar para mim, para a mamãe Leonor e também para a nossa policinha. Pois é, foi para as três. E agora para todos vocês vai ficar aqui DNA. Olá, olá, morena, bora lá!

foi assim que ficamos com DNA Alô, Morena. E agora? Agora vamos aqui ao privado do Prince, que ele tem qualquer coisinha para nós, não é? Vamos lá então ver o que é que ele nos escreveu. Então diz assim: podes passar um tema para ti, com beijinhos também para todos, obrigada e beijitos. Então ele pediu Agatha: silêncio não é amor? Pois é, vamos lá então escutar este lindo tema da Agatha: silêncio não é amor, e vem da parte do Prince, para todos nós. Bora lá.

assim ficamos com Agatha. Silêncio não é amor e veio da parte do Prince para todos nós. E agora vamos ficar com os amigos da sobreposta e vamos botar fogo aonde? No terreiro, bora lá, bota fogo no terreiro, vai tudo preso a seguir, bora!

Pois é, e depois de botarmos o fogo no terreiro, ninguém foi preso. Escapámos à polícia. Sorte nossa, né? A minha portuguesa é o que vai já saltar para a pista para todos nós. Bora lá!

0: É portuguesa, sim, senhor, é o tema que passou. Olha, se não fomos presos por deitarmos o fogo no terreiro, se calhar vamos presos agora. Porquê? Porque o nosso amigo Beto tem... Agora ele já não anda nos animaizinhos pequenos. Não, não, não. Ele agora já mudou de posto e foi para os animaizinhos maiores. O que é que ele me mandou? Ele mandou-me vacas. Pois é, ele mandou-me um vídeo, ele a falar para as vacas. Exatamente. Então vamos lá ver o que é que o Beto Mendonça tem para nos dizer, não é? Além do vídeo das vacas, ele diz aqui qualquer coisinha. Vamos lá escutá-lo. Olá, Beto.
1: Olá, olá. Bom dia novamente, Margarida. Margarida, vou-lhe pedir aqui uma músicazinha para aqui para as vaquinhas, que aqui o Beto Mendonça anda aqui meio das vaquinhas. Então fica uma músicazinha para elas, estão aqui juntamente comigo. Um grande beijo para si, Margarida. Contenções de uma boa missão, Beto Mendonça. Encontra-se na escuta e ao meio das vaquinhas. Beijinhos, Margarida. Fui, bom fim de semana. Muito obrigada.
0: Ok, Beto.
1: Não tem problema, está bom, Margarida? Muito obrigado, contenções de uma boa missão e um bom fim de semana. Fui.
0: Pois é, ele quer um...
1: Aqui atrás das...
0: Das vacas.
1: Das vaquinhas, beijinhos.
0: Pois é, o Beto Mendonça e as vacas, pois é. Então o que é que eu vou passar para as vacas? Olha, nada mais, nada menos que o biramilho. A vaca é baba, pois é. Vamos lá pegar a vaca.

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Depois da vaca brava com Miramilho, pois é, que foi ali para as vaquinhas que estão a fazer companhia ao Beto Mendonça, mas é que ele está mesmo acompanhado com as vacas. Ah, pois é. Vamos juntar o Kizomba com o Malhão e vamos chamar o Zé do Pipo. Bora lá.

Depois de juntarmos o kizomba com o malhão, vamos ficar com o tiroliro à minha maneira. Mas não é à minha maneira, não. É à maneira de Jorge Ferreira. Bora lá.

É, pois é, depois do tiro-liro, à minha maneira, à minha não, à maneira do Jorge Ferreira, não é verdade? Vamos ficar com. Ai, queima-code. Pois é, esta hora já preciso de ajuda. Ai, queima-code, bora lá!

Ai, meu Deus, é hoje que eu vou ser despedida. Ora bem, vamos ficar com quem? Com o Fábio Lagarto. O que é que o Fábio Lagarto nos traz? Ai, valha-me Deus. Ele traz-nos o quê? O rock da cuequinha. Pois é, a Anitta já está a banar. Bora lá, então, ficar com o Fábio Lagarto e o rock da cuequinha. Isto é só animais hoje, bora lá.

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1: Pois é, foi assim que ficámos com o Fábio Largato e o Rock da Cuequinha. Eu já não passava esta música há anos-luz. Pois é. Olha, passou hoje. Hoje estamos assim. E vamos ficar com mais um animal. Vamos ficar com Jacinta Pinto, que nos traz o meu periquito. Pois é, bora lá.

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1: É, pois é, já que vocês estão aqui na minha companhia desde as 8 horas da manhã, pois é, eu agora vou-vos fazer um favor, vou-vos deixar molhar a palavra, claro, vou-vos deixar o bar aberto e quem traz é Lenny Cruz, bora lá.

foi assim que ficamos de bar aberto com Lenny Cruz. E agora? Agora só vos digo uma coisa. Se eles beberem muito, temos pena. O problema é meu. É abrir o bar, ficar sem a nota, olha, temos pena. O problema é todo meu e quem traz é o Viramilho. Bora lá!

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1: Nada, é mesmo problema meu. E agora? Agora sabes que mais? Mexe o bumbum, bora lá.
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E foi assim que ficamos com Sónia Flávia, mas o bumbum, e agora? Desculpem, o Jorge Guerreiro diz que é hoje, vamos lá ver se é hoje, se não é. Vamos ter a certeza, tiramos a prova final.

Hoje é hoje. Amanhã logo se vê se lá chegamos, não é verdade? Pois é, podemos não chegar. Então vamos ficar com quem? Com o Jota. O Jota o que é que nos vai trazer? Sangria, porque já está, já se deu molhar a palavra, mas eu molho aqui com um cafezinho que dá mais jeito. E vai então vamos servir sangria a todos vocês. Bora lá.

pois é. E depois da sangria do Jota, vamos ficar com os marotos. Os marotos da concertina com a mão da sua filha. Pois é. Bora lá. Bora lá que eu tenho aqui já mais uma participação aqui pelo Facebook. Bora lá ver.

pedir a mão da sua filha com os marotos da concertina, vamos com o Henrique Matos, que ele já tem a tenda armada, já não precisamos ter trabalho, é só entrar para a tenda e a coisa se resolve. Já tenho a tenda armada, bora lá!

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1: De rimbomalho, pois é. E ali o príncipe está a dizer que vai comer aos chineses. Olha lá, príncipe, tu vais comer aos chineses. Por alma de quem? Podes ir a um restaurante chique. Eu vou-te convidar para vires comigo a um restaurante chique. É uma chiqueza. Olha, sabes que mais? Aquele restaurante é tão chique, tão chique, tão chique, que virou zoo. Até para não desvertir, hoje é só animais, eu já te disse, é só animais. Anda comigo lá para o restaurante, anda que pagas a conta. Podes levar o cão, ele paga a meias, não é grave. Bora!

0: É, pois é, gostaram do restaurante? Ah, mas não gostaram. Olha, eu ainda gosto mais de rapar o tacho. E sabes é onde? A casa da avó. Vamos ficar então com os meninos da avó e o rapa o tacho. Bora lá.
1: A malta aqui no Ribatejo gosta mesmo é do comer e do bueiro. Mas o que a gente gosta mesmo, pá, é de rapar o tacho. Né?

0: A malta aqui no Ribatejo.
1: Depois de rapar o tacho, depois de irmos comer ao restaurante dos animais, não é? Pois é, rapar o tacho em casa da avó, está empanturrado, precisamos de quê? Estão um licorzinho para gerir a situação toda. Então vamos buscar um licor. Olha, um licor que até já dá jeito para tudo. É milagroso, vamos lá. Vamos ao Starlight.

É, pois é, e foi assim que ficamos com Star Music, licor milagroso. Pois é, um licor, olha, um licor que faz milagres, não é verdade? E toca e dança vai-nos trazer o quê? Uma dor de cotovelo, não é? Bora lá!

Pois é, eu estou mesmo na reta final da minha emissão, pois é. E já temos aqui o nosso António Jorge na nossa companhia. É ele que daqui a nada vai ficar na vossa companhia a dar-vos duas horinhas de música para todos vocês. Então, para ele, vai aqui este temazinho de Leão Cruz. Voltar para a ilha. Olha, vou fugir para a ilha. Não vou voltar, eu vou fugir para a ilha. E este tema vai para ali para o Jorge, com votos de uma excelente emissão para ele. Então, Jorge, volta para a ilha. Mas é para a ilha aqui da RPO, porque vai ficar aí a dar música para o pessoal. Então, este é para o Jorge e já já vem-me despedir de todos vocês. Bora lá.

Lucas 27, a Luana, o Álvaro e a sua Irene também, ali a Isa Neto, a minha policinha, pois é, o nosso Tuguinha Boy, a Anitta, o António Jorna, ele desejar numa excelente emissão. E vai passar só um pouquinho da minha saída. Eu fui, Jorna, te desejo uma excelente emissão. Até para a semana.

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Olá, então, muito bom dia, boa tarde a todos vocês, amigos ouvintes da Web Rádio Portugal Online. Eu sou António Jorni e vou estar com vocês aqui cerca de duas horinhas, das 11 às 13 horas de Portugal Continental, 12, 14 horas aqui da Europa Central, onde eu me encontro na Suíça, precisamente. Olá, então, muito bom dia, obrigada pela vossa companhia. Muito obrigado então a todos aqueles que se encontram aqui nessa linha de convívio da Portugal Online, assim como a todos aqueles que nos escutam através das diferentes salinhas associadas da mesma. Um obrigado também extensivo a todos aqueles que nos escutam através dos diferentes bares, restaurantes, associações, o nosso bem-aja. Obrigada pela vossa preferência.

Um obrigado também a todos aqueles que nos escutam através das diferentes plataformas móveis. E agora passamos a cumprimentar todos aqueles que se encontram aqui na salinha de convívio da Portugal Online. O Simba, aquele abraço para ti. O amigo Prince, um abraço também. Lucas, aquele grande abraço para ti, meu amigo. Na parte da moderação, a nossa menina dos olhos verdes, Luana. Olá, boa tarde ou bom dia para ti neste caso. Para o Álvaro, sim, é boa tarde. Aquele abraço para ti, um beijinho para a tua esposa, a Irene. Isaneto, para si é um bom dia. Aquele beijinho também para si. E obrigada pela companhia. Por cá está também Polícia. Me bate. Polícia, um grande beijinho para ti também. Ela que penso que será bom dia. Beijinho para ti, que lá está para a senhora tua mãe, a dona Leonor. Já na parte da locução, por cá está a nossa Margarida. Penso que na escuta também estará, porque vai trabalhar a locutora Anita. Mas até lá, bora então passar um próximo tema, que é para agradecer à nossa Margarida pela excelente emissão, como é o seu apanágio, sempre nos entreter nestas 3 horinhas de emissão. Obrigada, Margarida. Para ti também, um bom apetite, quando for o caso, e também um bom descanso. Muito obrigada, então, a todos vocês pela vossa fidelidade aqui para com a Portugal Online. Escolhi o tema, fica até de manhã, Margarida. Tens que dormir, tá bom? Vá lá, um grande beijinho para ti e muito obrigada. Quanto a vocês, deixem-se ficar por esse lado, que iremos ter mais músicas agradáveis para todos. Mas até lá, um abraço para o Beto Mendonça, Maria Brito, Maria Safaiu, também para si, aquele beijinho grande.

A emissão é Rádio Portugal Online. Isso mesmo, Web Rádio Portugal Online, aqui na sua companhia, 7 dias por semana, 24 horas por dia. É isso mesmo que nos faz estarmos aqui, é sempre essa, para vos proporcionar sempre uma companhia agradável. E vocês a nós enchem-nos o coração de alegria por sabermos contarmos com essa vossa energia aqui para podermos dar continuidade sempre nas emissões contínuas de Portugal Online. Muito obrigada da minha parte. Eu que já hoje fui trabalhar, fui mais cedo para poder então marcar presença aqui na vossa companhia. Obrigada. Hoje em casa estacional, fazendo então a emissão da nossa locutora Nanda, que por motivos pessoais não pode estar presente, mas ela manda-vos um grande, grande beijinho e retornará então às suas emissões na próxima semana. Linda portuguesa, então, para todo o vasto auditório da Portugal Online, muito obrigada pela vossa presença. A partir então de agora, além dos pedidos musicais, aceito também convites para almoço e, se quiserem trazer o aperitivozinho, esteja à vontade, ok? Linda portuguesa para todos nós.

E foi assim este tema lindo português, é isso mesmo. E agora, bora saber quem é o povo mais feliz? É esse, o Alexio, ele diz-nos já quem é o...

Exatamente, eu vivo o povo português, sempre o povo. Olá, Goretti, não sei se já tinha cumprimentado, um grande beijinho então para ti. Goretti, aliás, amanhã, domingo, mais uma vez, volta-se a poder proporcionar já, outra vez, aquela procissão em Einsiedel. Pois é, mais vulgo entre os portugueses, a Santa Negra. Por isso, em princípio, amanhã irei estar por lá. Dá beijinho, tira beijinho, é isso mesmo. É isso que dar é bom, tirar já não. Bora lá, beijinhos, quem dá beijinhos, quem dá...

É isso, depois do dá beijinho, tira beijinho, bora lá dançar até romper a sola, é isso mesmo. Olá, também uma boa tarde para o amigo Chuchu, que se juntou a nós aqui na salinha de convívio. Bora lá, como eu dizia, dançar até romper a sola.

E depois de termos ficado então com este tema, dançar até romper a sola, bora lá, dá-lhe um beijinho por mim, é isso mesmo. Olá, bom dia Aurora, obrigada também pela sua companhia e o amigo Varela, também aquele abraço para si, amigo Varela. Bora lá, dá-lhe um beijinho por mim, é isso mesmo, eu envio até um beijinho e abraço para todos.

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E foi assim, então ficamos com eu vou arranjar o gostoso e a vizinha do terceiro andar. E agora vou passar aqui um tema que eu adoro. Caroline Ligeiro, uma miúda com 22 anos, mas com uma potência de voz fantástica. E quem dá a conhecer estas pessoas ao mundo? David Antunes. Eu costumo seguir o podcast dele no YouTube e por isso estou até às 2, 3 da manhã a assistir. E de facto ele consegue ter sempre cantoras que não estão projecionadas em Portugal, mas que são do melhor. E aqui temos a prova disso, neste arranjo de uma casa portuguesa cantada por Carolina Ligeiro.

É isso mesmo, depois de termos ficado então bravo mesmo, Carolina Ligeiro. De seguida vamos ficar com o tema de Luís Martins. Nanã, lalá. É isso mesmo, quem se juntou a nós também foi o amigo Miguel Oliveira, aquele abraço. E claro, está também a nossa Conceição Nunes, a quem envio um grande beijinho para si, Conceição. Bora lá, Luís Martins, nanã, lalá.

E foi assim também Luís Martins a passar com este tema. E isso mesmo, muito obrigada, muito obrigada. De seguida vem um tema que eu escolhi propositadamente, Se Mañana Ya No Estoy. É um tema que faz muito refletir, e visto que esta semana tive uma notícia um pouco, eu e muitos de nós que andamos nas rádios online, tivemos uma notícia que não foi das melhores. Um grande amigo nosso e meu, como eu digo, o meu grande amigo Nelson Teixeira, acabou por falecer aos 47 anos. Nelson foi uma pessoa que posso dizer que foi um dos mentores de quando eu comecei a fazer rádio. Foi o grande impulsionador para eu poder fazer a rádio. Foi ele que me ensinou do pouco ou muito que eu possa saber. Foi ele sempre o grande impulsionador para eu poder estar aqui e ter este prazer agora de poder contar com todos vós. Por isso, Nelson, que Deus te tenha em boa companhia, e a toda a família do Nelson, muita força para seguir em frente. Michael Bennett, Se Mañana Yo No Estoy. Quem se juntou a nós agora foi Rosita Linda. Olá.

Fuese Michael Bennett, si mañana ya no estoy. Fue entonces un tema que yo quis dedicar para o meu grande amigo Nelson. Nelson Teixeira era um amigo também. Era da zona de pertencer ao Conselho de Mondim de Bastos. Alma Nova, Entre Sonhos. Bora lá, continuando então aqui com a nossa emissão. Bora para a frente, que atrás vem gente, como assim diz o ditado. Alma Nova, Entre Sonhos, exatamente, e com os sonhos. Porque sonhar nos faz ir sempre mais além. E a sonhar, a gente consegue tudo aquilo que quer. Boa tarde a todos vocês, muito obrigada por estarem na nossa companhia.

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3: E foi assim, então, depois deste tema da Alma Nova Entre Sonhos, passamos já aos pedidos musicais desta feita, que chegou da parte da nossa amiga Maria Sefapa, e ela é que me pediu então Eduardo Costa, sou fã número 1, o qual ela quer dedicar para o vasto auditório da Web Rádio Portugal Online. Muito obrigada, Maria, pela tua participação. Bora então ficar-me com este lindo tema na voz de Eduardo Costa, sou fã número 1.

0: Fui sempre, sou Eduardo Costa, sou fã número 1 da parte da nossa amiga Maria e ouvinte. Maria, essa foi o. E agora, vamos ficar com o pedido musical de quem? Vocês já vão saber.
1: Olá, olá, bom dia, aqui é o nosso amigo doutor António Jorna, tenho uma prisa abençoada de sábado com votos de boa missão. Assim também quero aqui agradecer ao nosso amigo doutor Margarida pela linda missão. Um meu muito obrigado, um grande beijinho, Margarida. E assim, amigo António, quando for possível, uma musiquinha, um segosto para todos nós, estamos aqui na sua companhia. Os navalhinha no. Os navalhinha no quintal, os navalhinha massa na parede, hoje é mandar erva. Um grande abraço, estou aqui e eu mando as vaquinhas comer erva, mozelas. Um grande abraço, começando uma boa missão. Um bom fim de semana, fui na escuta.
0: E pois é, nosso amigo Beto Mendonça, de facto ele está mesmo no meio das vaquinhas, já me enviou o vídeo. Então, onde é que as vaquinhas andam muito contentes? Não são as nossas vacas alegres dos Açores, mas sim são vacas inglesas. E ele anda lá então a dar-lhe o pasto às vacas, ele já me enviou o vídeo. Enfim, maravilha. Amigo Beto, aquele grande abraço para ti e para os teus companheiros daí. Por isso mesmo que o povo precisa desta boa disposição da parte do nosso amigo Beto Mendonça para todos nós.

0: Exatamente, o que o povo quer, o povo precisa, é isso mesmo, é festa. E o nosso Beto?
1: É sim, já vem, e como estou aqui a mãe das vaquinhas, é comer ervas juntamente com elas. Um grande abraço, coração de boa emissão.
0: É isso mesmo, o nosso Beto, ele sempre com a sua boa disposição. Já de seguida vamos ficar com o pedido musical que chegou da parte da nossa Maria Brito. E ela diz-me olá, muito bom dia, boa emissão, quando possível um tema para si, partilho com todos os que estão na sua companhia. Também agradeço à Margarida pela linda emissão, continuação de um ótimo sábado e excelente fim de semana. Grande, é verdade, segunda-feira temos feriado. Beijinhos nos vossos corações. Muito obrigada eu, Maria Brito, também pela sua companhia. Quero cumprimentar também o nosso amigo Fernando, ele que se juntou a nós. Fernando, olá, boa tarde ou bom dia para si, aquele abraço. Para a participação da nossa Maria Brito, eu escolhi este tema, Roupa Nova, linda demais, mas está num remix, é isso mesmo, e os nossos ouvintes são lindos demais.

Foi assim então a participação de Roupa Nova, linda demais, aliás a participação não, o tema que correu para a participação da nossa Maria Brito, a quem mando um grande beijinho. De seguida vamos ficar, visto que estes três pedidos musicais que eu tive são de três pessoas que têm a mesma origem, Ilha da Madeira, por isso mesmo eu hoje andava aqui na procura e encontrei este tema, Yosi, Saudade da Madeira. Vai então para todo o vasto auditório, mas em especial para Maria Brito, Maria Sepaiu e para o nosso Beto Mendonça. Yosi, Saudade da Madeira.

E foi assim, Iosi, saudades da Madeira. Pois é, Iosi, ela que também é imigrante, descende da Madeira. Fantástico, adorei, adorei. Quando puderem, pesquisem então no YouTube. Iosi, começa com o Y no princípio. E vejam, e ela, além de cantar super bem, os seus vídeos são sempre na Ilha da Madeira, com aquelas paisagens incríveis. E agora vamos passar para mais um pedido musical desta feita, que chegou mais uma vez da nossa Maria Safaiu. Safaiu, que ela que me pediu este tema de David Bisbal. E o tema é Diga-lhe, o qual ela quer dedicar para os amores da sua vida, às suas filhas. E desde já muito obrigada, boa emissão, bom fim de semana a todos os madeirenses espalhados pelos quatro cantos do mundo. Um beijo, obrigada a nós, amiga Maria, e já sabe, nós aqui fazemos sempre os possíveis para vos fazer essa companhia. Claro está, também a nossa Gorete, ela que também é madeirense e também tem saudades da sua Madeira, claro que sim. Eu, assim que puder, também quero ir visitar a Ilha da Madeira, não só pelas paisagens, mas eu vou abaixo também para apreciar a sua gastronomia, porque eu gosto de comer e beber, exatamente, a bendita da poncha, o bolo de caco, enfim, tudo isso, e acima de tudo as espetadas madeirenses. Bora lá, diga-lhe, vai então para as filhas da nossa Maria Safaiu, diga-lhe a David Bisbal, Lobo, ok?

E depois de termos ficado com este lindo tema de David Bisbal, diga-lhe, tema aceito um pedido pelo nosso amigo Maria para dedicar às suas filhas. Mais um temazinho desta feita com a Iosi, Vive Portugal. De facto, hoje adorei esta cantora e bora lá. É, nunca é demais podermos dar a conhecer sempre estas novas vozes que da Ilha da Madeira... Também tem-se muitas grandes vozes têm saído de lá. E não só, só as vozes, também como as pessoas maravilhosas. E eu quero dizer, eu queria dizer que, de facto, eu, se for à Madeira, eu acho que não me irei sair de lá, porque de certeza estou com mulheres tão lindas, há algum meio de arranjar por lá. Por isso temos lá também a nossa amiga a Pulguinha, ela que dá comunidades a todos, não é? Por isso a Pulguinha, ela também, se ela estiver na escuta, aquele beijinho para ti, amiga Rosa, aquele saudades de te verem tão por aqui. É isso mesmo, a Madeira é lindíssimo, como também os Açores. Aliás, todo o nosso Portugal é lindo. Iosi, viva Portugal!

E foi assim então, viva Portugal na voz da Yoshi. E agora de seguida ficamos com mais este lindo tema: o amor não tem idade, claro que não.

E depois o amor não tem idade, ficamos já com a saia da Carolina. Bora lá, uma ótima início de tarde a todos. Muito, muito obrigada pela vossa companhia.

Vizinha, saia da Carolina. Bora lá, dando continuidade. E agora, bora ver mais uma música da parte do David Antunes, desta feita na voz de Vanessa Silva. Esta mulher tem um poder de voz que é de arrepiar. E aqui ela vai interpretar um fado. Mulher sozinha, escutem com atenção, é lindíssimo. Olá Luz, um beijinho para si, obrigada pela sua companhia. Quero mandar também um beijinho para a Celine. Celine, já estou a tratar do teu pedido, hein? Bora lá, mas agora Vanessa Silva, fado, a mulher sozinha.

E foi assim então esta voz lindíssima de Vanessa Silva. Ainda vou procurar aqui mais um tema do qual ela tem, que é lindíssimo. De seguida, bora ficar então com o último trabalho de Tony Carreira. O tema é Ternura. Vai então, é especial para a Celine, visto que foi ela que me pediu. Celine, um beijinho para ti e para a Carmo também, que lá está, e para a Jéssica. Mas agora, Tony Carreira, Ternura.

E foi assim então, Tony Carreira com Ternura. E agora vamos ficar já com. E agora regressa José Ricardo. É isso mesmo, bora lá. Continuação de uma ótima. Continuação de uma boa tarde de sábado, 23 de maio. Mês 5 quase, quase a terminar. Vamos entrar no 6, o que quer dizer que já estamos a meio do ano, meu Deus. Para mim é bom porque só já falta 6 meses para ir de férias. Bora lá! Agora regressas.

É isso, depois o agora regressa José Ricardo. Não me negues o teu amor, DJ Rumo a Fátima. Este é um tema que vai para todo o vasto auditório, mas em especial para a Carmo, ela que está na piscina e queria ir à água. Agora não vai à água, Carmo. Vai ter que ficar aí na escuta. Com a Celine, claro. Bora lá, Star, olá, um beijinho para ti também, amiga, muito obrigada. É isso mesmo, a nossa locutora Star, ela que irá suceder então aqui à minha missão para mais 2 horas de bom entretenimento. Mas agora, para a Carmo, aqui fica, não me negues o teu amor.

foi assim então este tema, não me negues o teu amor. Tema esse foi para o Vasco Editor, mas em especial para a Carmo, só para lhe fazer perder um pouquinho de tempo, porque ela quer ir à água e não vai à água, ela está na piscina. Um grande beijinho, Carmo, para ti. Quando a Jéssica estiver aí, também dá-lhe um beijinho. Para a Celine e para todas as pessoas que estão aí na tua companhia. Bora lá, continuando agora. Visto que há pouco a Luz tinha pedido uma espanholada, que tal esta, Luz? Marshmallow, Manal Torizo, Torizo, El Merengue, bora lá!

E sim, foi assim também o Manuel Torizo, El Merengue, com a participação de Marshmallows. Foi então ali para alegrar o dia da nossa Luz. Há pouco ela ficou triste com o fado, mas o fado é a nossa cultura, Liz. A Luz, aliás. Bora lá também mandar um abraço para o amigo Ahmed, ele que se juntou a nós aqui na salinha de convívio. E agora, Oxana, ir de encontrar. Também este que vai direitinho para a nossa locutora Star, ela que dentro de 5 minutinhos irá estar já na nossa companhia para nos proporcionar mais 2 horas de bom entretenimento, como ela tão bem sabe fazer. Star, para ti, um grande beijinho e uma boa emissão. Quanto a vocês, ficamos com este tema de Oxana, ir de encontrar.

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Oxana, também se foi direitinho para a nossa locutora estar com votos de uma boa emissão. Claro está, compartilhando com todo o vasto auditório da Portugal Online. E assim me despeço de vocês, desejando-vos um bom fim de semana. Marcamos encontro na próxima semana, quarta-feira, 19:21, de Portugal Continental, 20:22, aqui da Europa Central, onde eu me encontro. Meu muito obrigada pela vossa companhia. Fiquem na companhia da locutora Star. Ela irá vos proporcionar 2 horas de bom entretenimento. Isso é garantido. Star, boa emissão para ti. Um grande beijinho. Da minha parte, beijinhos e abraços. Cada um recebe o que quiser. Se quiserem os dois, ficam mais aconchegadinhos. Fui. Até quarta-feira, se Deus quiser.

peço desculpa, ainda venho aqui, mas eu não podia deixar, porque há pouco esqueci-me. Quero mandar um grande, grande beijinho para a minha sobrinha Cristal. Beijinho grande para ti e para a Carol. E também, claro, está para todos aqueles que se encontraram na escuta e eu não acabei por não dizer o nome deles. Mas agora sim, vou-me embora. Mas eu tinha que mesmo vir para a minha Cristal, a minha sobrinha querida, de coração, claro está. Um grande beijinho para ti e faz atenção, atenção à estrada. Bora lá, um grande beijinho para ti e para a Carol. Quanto a vocês, muito obrigada mais uma vez. Fiquem na companhia de Star.

Giotti, Bellamy Brothers foi então a minha música de entrada hoje, que eu escolhi Like a Star. Uma beijoquinha então para todos que se encontram na sintonia da Web Rádio Portugal Online, até bem pertinho das 15, irão ficar então na minha companhia, na companhia da Star desde a ilha de Jersey, Reino Unido, hoje dia 23 de maio de 2026. E digo-vos, deste lado já dava para assar sardinhas, é verdade, já dava para estrelar um ovo no Alcatrão, que está bem quentinho deste lado. Ora, sem mais demoras, quero dar os parabéns ali ao Jorge, eu só escutei o final da sua emissão, pois eu não estive em casa, e também a minha emissão vai ser uma emissão que eu já tinha ali, pois eu não tive tempo de programar nada, por isso vocês já sabem. Se não quiserem ouvir as minhas músicas, têm que fazer uma coisa, vir ao meu privado, ir ao meu Messenger, ou até mesmo ir às postagens e deixar lá os vossos pedidos musicais, e eu terei todo o gosto em tentar satisfazer então o vosso pedido. Eu só posso tentar, é mesmo, deste lado é a única coisa que eu posso fazer. Um beijinho então para todos, e olha, Jorge, para ti, Elsa Genolta, que diz na na na na. Vamos a Paris? Vamos então a Paris. Para ti, pela tua emissão, com um beijinho e também um ótimo sábado, eu te desejo.

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1: Tema foi então direitinho para o Jorne pela sua emissão que nos proporcionou. Vamos então aqui à nossa salinha de convívio, vamos cá abaixo, é verdade. Um beijinho para a Luz, outro para a Rosita linda, Lobo também um beijinho, Chuchu das Emoções um beijinho. Vai um beijinho também para o Fernando, para a Conceição Nunes, para o Lucas 27, Isaneto também um beijinho. A minha comadre Luana também uma beijoquinha para ela. Álvaro e a Sirena um beijinho. Um beijinho para a nossa polícia, um beijinho muito especial para a Dona Leonor. Da minha parte, também da parte da sua netinha dos caracóis, Tuguinha Boy, apetece-me dar-te um chute no rabiosque. Levas hoje um chute. António Jorna, mais uma vez, parabéns pela tua emissão. Um beijinho. Agora, Eti, também um beijinho para ela. Estou aqui a fazer-vos companhia. Marie Marie é o tema que se segue, que eu deixo então para todos.

Marie, Marie, foi então o tema que deixei para todos aqui na nossa salinha de convívio. Lucy, um beijinho também para ti que te juntaste a nós. Nossima, também um beijinho. Se vocês ouvirem aqui a minha Nazaré a choramingar, pois é, a minha Ana Luísa está-lhe a fazer as unhas e isto hoje vai ser que vai. Ah, pois é, nem é bom. Ora, então, para quem se encontra do outro lado, pelas nossas aplicações móveis, Facebook, salinhas associadas, aquele beijinho para vós e um beijinho vai para a Cristal, que também se encontra então do outro lado a trabalhar. E para o Beto Mendonça e para todos os outros que ainda não deram o seu feedback. Uma beijoquinha, então fica este tema para vós.

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2: Vamos lá então, eu estou aqui a tratar da minha primeira participação, mas vou já passar um tema, porque alguém que me disse do outro lado, hoje parece que ela está com aquele tipo, ela roubou-me o coração. Nem pouco mais ou menos, olha, vocês já sabem, se quererem escutar outro tipo de música, nada mais que vir ao meu privado, Roma, e também um beijinho para ti. Então para a nossa Cristal, em especial, vai então este tema, ela que vai então a conduzir no solinho, é verdade, eu já andei a conduzir no solinho para ti, Cristal, com um beijinho e também um ótimo fim de semana, eu te desejo. Fica então este tema, enquanto eu estou aqui a preparar a minha primeira participação.

0: E depois deste tema que foi então direitinho para a nossa Cristal, com um beijinho então aqui da minha parte, vamos então à minha primeira participação. Olá, boa tarde.
1: Olá, olá, boa tarde. Boa tarde aqui, nossa amiga locutora Star. Star, tenho uma feliz e abençoada tarde, sábado, com votos de boa emissão. Assim também quero aqui agradecer ao nosso amigo locutor António Jorna pela linda emissão. Muito obrigado, um grande abraço. E assim, Star, quando for possível, uma músicazinha, esse gosto para todos nós que estamos aqui na sua companhia. Muito obrigado. Um grande beijinho para si e continuação de boa emissão. Com o Beto Mendonça já foi para outro trabalho. Agora deixei as vaquinhas, agora vou para outro trabalho. Um grande beijinho. Fui na escuta.
0: Olha, mas ele hoje foi tratar das vaquinhas, ele não foi tratar então das galinhas. Ó Beto, ó Beto, um beijinho para ti. Olha, o tema, o mais recente trabalho de Lian Cruz, Volta para a Ilha. Eu já estou na ilha, por isso, olha, é para tu voltares para a ilha para me pagares então o cafezinho, que tu já me deves muitos cafés, mas olha, antes uma fresquinha porque está bem calor, não é verdade? Um beijinho para ti. Vamos lá então ao tema que eu juntei à participação do Beto.
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É verdade, voltar para a ilha foi então o tema que eu juntei à participação do Beto Mendonça, ele que se encontra em Londres, e eu e a Maria Brito, é que cada uma de nós está em ilhas diferentes. Não muito longe uma da outra, é verdade, mas estamos em ilhas diferentes. Um beijinho então para todos vocês que se vão juntando do outro lado, para o Sr. André e a Dona Céu, que se encontram na Pastaria Baldoce, e também para todos que se encontram lá junto deles, Ana Vinagre, a Patrícia Antunes, Fernanda Calado, Cris Carvalho, e para todos os outros que se vão juntando, um beijinho. Obrigado por estarem desse lado. É festa na aldeia, é festa na sua, na nossa Web Rádio Portugal Online. Bora lá então.

que sim, a festa na Web Rádio Portugal Online, de manhã até à noite, depois pela noite dentro com o nosso Tuguinha Boy Garcia, ele que também já juntou a nós aqui na nossa salinha. Um beijinho para a Regina e um beijinho para a Romy. Acho que ainda não tinha cumprimentado a Romy aqui no microfone. Se já, olha Romy, levas duas beijoquinhas. Ora, sou o Zé Amaro, este vai para as meninas, vai para a Romy, a Rosita, a Regina, a Conceição, a Isa Neto, a Luana, a Polícia e para mim. Vamos lá então.

Vamos então ao tema para os meninos, porque senão eles vão chorar baba e ranho. Vítor Vaz, também um beijinho para si, que passou então lá pelas minhas postagens. Ora bem, para aquele verdinho, se foi menina, o música que anteriormente foi também para ela. Se é menino, olha, vai para ti este tema também. Vai para o nosso, é muxuxu das emoções, o Fernando, o Lucas 27, o Álvaro, o Tuguinha, é a verdade, também merece, o Garcia para o António Jorno. Por isso, o tema que diz: és filho da mamã.

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Este foi então para os meninos. Bate nada, bate com o pé, não é nada disso, é ser feliz. Este deixo então para todos vocês que se encontram pelas nossas aplicações móveis, Facebook, Salinhas Associadas. Vamos lá então ficar com Márcio Amaro, ser feliz e fazer feliz também.

Pois eu duvido, isso não é amor, é o tema que eu vou deixar então para quem? Para a Romy, a Rosita, o Nossiam, o Chuchu, o Fernando, a Conceição e para o Lucas 27.

Segurança é então o tema que eu vou deixar para todos os meus colegas locutores presentes e não presentes, e também para todos os moderadores presentes e não presentes. Com as joquinhas então aqui da minha parte. Em locução estou eu, está o Jorge, está o Garcia e para todos os outros locutores que possam não estar na sintonia, moderação, o nosso mais fiel moderador que é o nosso Tuguinha Boy, o Álvaro e a sua Irene do outro lado, a nossa Luana, a minha comadre, e também a Isanete. E para todos os outros moderadores que possam não estar na sintonia, fica então aqui este tema.

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2: Pronto, então, na minha segunda hora, são 14 horas e 1 minuto, até bem pertinho das 15, irão ficar então na minha companhia. Na companhia da Star desde a ilha de Jersey, Reino Unido. Vamos a mais uma que diz Porre de Amor, que eu vou deixar então para quem se encontra então com o Sr. Andréia Donacel na Pastaria Baldoce, Ana Vinagre, Patrícia Antunes, Fernanda Calado, Cris Carvalho, Beto Mendonça, Cristal e também para Vítor Vasco, um beijinho então aqui da minha parte.

ficamos então com este tema e agora vamos mais um Algodão Doce, os Banda Atuais, mais uma vez a passar então aqui na mini missão e eu já volto para mais uma participação.

A participação ainda não está aqui pronta para passar. Um beijinho para o Puma, que também se juntou a nós aqui na nossa salinha. Vamos a mais uma que diz recaída.

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1: Ora, vamos lá então a mais uma participação que vem então da parte da Romy. Ela que diz assim: boa tarde, Stade. Se puder, passa esta música para o Hamad. Obrigada. Obrigado eu por estares e também por participares, Romy. Hamad, uma beijoquinha também para ti, que te juntaste novamente aqui à nossa companhia. Então esta vai para ti, da parte então da Romy.

Habibi Allah, foi então o tema sugerido então ali pela nossa ouvinte Romy, que dedicou, deixa eu ir ali ao privado dela ver o que ela me diz, que é então para o Hamed, com beijinhos então da parte dela. Obrigado, Romy. Ora, o próximo vem então da parte da Dona Céu, que quer então dedicar para o Senhor André. Pois é, Senhor André, tenha cuidado, não faça bluff com ela, porque senão você já sabe o que acontece, não é? Você vai para o castigo. Dona Céu, aquele beijinho. Obrigada por estar desse lado.

assim diz a Dona Céu para o Sr. André: não faças bluff comigo, senão ela leva ele então ao castigo. Bem-vindos à Web Rádio Portugal Online. Entrando então quase na minha última meia hora, vamos a mais um que eu deixo para quem já participou então na minha emissão com joquinhas para vós.

Se foi tudo mentira, não sei. O Rui Porto é que diz: foi tudo mentira. Deixei então para todos que já participaram na minha emissão. Vamos a mais um som vestido de branco. Rui Bandeira também hoje aqui a passar, que eu deixo para quem se encontra então pelas nossas aplicações móveis, Facebook, Salinhas Associadas.

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1: Ainda bem que ele nunca vai esquecer então o seu vestido branco dela, é verdade. Às vezes eles também se vestem de branco, não é? Mas pronto, aquele era o vestido branco. Vamos a mais uma participação. Vem da parte da Roma e ela que queria então dedicar, se possível, para todos na escuta. Obrigado, Roma, por estares aí também, por participares mais uma vez. Uma beijoquinha.

Deixa o mundo girar, vem então da parte da Roma, e que queria então dedicar para todos que se encontram na sintonia da Web Rádio Portugal. Ora, entrando então na minha reta final, a partir das 15 horas irão ficar então na companhia do nosso locutor Garcia. Ora, para todos os imigrantes espalhados então por esse mundo fora, que como eu deixamos o nosso cantinho, alguns à beira-mar, outros nas planícies, outros nas serras, em busca sempre de algo melhor para as suas vidas e para os seus familiares. Com um beijinho então aqui da minha parte, o mais recente trabalho de Iosi. Viva Portugal!

0: Viva Portugal, vem então para todos os nossos imigrantes. Pois é, Puma, eu também não sei nadar e, no entanto, já estou aqui há mais de 30 anos na ilha, por isso, olha, Bê, também não sei nadar. Ainda nunca me afoguei, é verdade, por isso não é preciso saber nadar para estar numa ilha. Um beijinho então para todos vocês que se vão juntando à Web Rádio Portugal. Alguém escreveu ali na salinha que andavam a ver de sardinhas ou que é, já não sei, não consegui apanhar a conversa ali na nossa salinha, mas uma sardinha assada é bom, é sim senhor. E se for assadinha daquelas bem fresquinhas em cima de uma fatia de broa, eu nem vos digo, nem vos conto. Basta só a sardinha e a broa e uma fresquinha, é claro, porque temos que matar a sede, não é verdade? O baile da sardinha, vamos lá!
1: Vamos lá!

Depois de comer uma sardinha, é verdade, e de tomar então um vinho bem fresquinho, porque se for um tintol, está calor, não sabe bem, tem que ser um fresquinho, um verdinho, ou então um rosé, ou então uma fresquinha, não é? Que tal um cafezinho para depois abater tudo, é? Também sabe bem. Bora ficar com Márcio Amaro, vem tomar café.

0: Verdade, um cafezinho para abater tudo. O nosso virtual, um beijinho também para ele, que se encontra então do outro lado. Ora, o próximo tema que se segue, pois será ele mesmo que irá ficar na vossa companhia, vai direitinho para o nosso locutor Garcia, com votos de uma excelente emissão e também com um beijinho. Bora lá então ficar com Cristiano Maia e Nininho Vaz Maia, Gosto de Ti.
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Se foi então direitinho para o nosso Garcia, com votos de uma excelente emissão. O próximo tema que se segue, eu vou deixar para todos vocês que me acompanharam aqui pela nossa salinha de convívio, para todos que passaram por aqui e que já foram, mas muito em especial para quem ainda aqui se encontra. Para a Romy, a Rosita, também o Puma, o Chuchu, o Lucas 27, o Álvaro e a Suirene, o Tuguinha, o Garcia, o Jorne e para mim. E fica então este que diz completamente apaixonado. Felipe Delgado também aqui a passar hoje.

Completamente apaixonado foi o tema que ficou para todos aqui na nossa salinha. O próximo eu vou deixar para quem me acompanhou nestas 2 horinhas pelas nossas aplicações móveis, Facebook e salinhas associadas. Vai também muito especial para quem passou pelas minhas postagens, para quem passou pelo meu Messenger, com joquinhas em vossos corações. E eu já volto depois para me despedir de todos.

Diste-me sem pensar, foi então o tema que eu deixei para todos vocês que me acompanharam do outro lado, com joquinhas em vossos corações. Eu estarei de volta na sua, na vossa companhia, amanhã, pelas 11 horas de Portugal Continental. Até lá, sejam felizes, façam alguém ainda mais feliz. Na companhia da Web Rádio Portugal Online. O mundo é nosso, a Rádio dos Afetos. É uma rádio feita por nós, locutores amadores, deste lado, a fazer-vos companhia a si ouvinte, que se encontra também do outro lado. Garcia, uma excelente emissão. Eu te desejo um beijinho e fui.

Olá, olá, simpáticos ouvintes da nossa maravilhosa rádio, a Web Portugal Online. Eu, vosso amigo, Lugdão Garcia, aqui convosco. Cumprimento, sim, os nossos queridos imigrantes que estão espalhados por esses quatro cantinhos do mundo. Para todos vós, muito boa tarde. E todos aqueles dos nossos queridos ouvintes que estão a ouvir a nossa rádio através das suas plataformas digitais móveis, para todos vós, muito boa tarde. E aqui, na nossa sala de convívio, aqui na nossa salinha de chat, boa tarde também para todos vós. Beijinho para a Romy, beijinhos para a Rosita Linda e ainda mais beijinhos, Conceição Nunes. Passo sim para o nosso amigo Chuchu e outro ainda para o nosso amigo Lucas. E ainda mais um grande abraço também para o nosso moderador Álvaro.

este vosso amigo, fazer-vos companhia até por volta das 17 horas de Portugal Continental. E vos prometo que hoje o meu cardápio musical é todo fantabulástico. Podem querer muito com bons temas, a quase todos no estrangeiro. É isso, inglês, espanhol, muito espanhol. E continuamos. O próximo tema é para a nossa querida locutora Star. Porquê? Porque acabou agora de realizar uma excelente emissão, como ela sempre sabe fazer, sempre bem divertida. Minha querida amiga, beijinhos também para ti. Não te esqueças que mais 3 beijinhos. Sim, tu bem sabes para quem são. Minha querida amiga Star proporcionou-nos uma magnífica emissão. Assim, minha amiga, eu te proponho ouvir este lindo tema. E quem é que não sonha? E entre sonhos, é maravilhoso. Desembora Garcia, uma oferta do Garcia para a nossa querida locutora Star. O grupo Alma Nova, Entre Sonhos, hein? Entre Sonhos, é para ti. Queres partilhar connosco? Desembora, olha, continuação de um ótimo sábado e um fim de semana também, recheado tudo quanto é bom.

Alma nova entre sonhos, lindo, lindo, lindo tema. Uma oferta do colega Garcia para a sua colega de locução, Star, que nos proporcionou uma excelente emissão. Obrigado mais uma vez. Continuamos com mais um tema bem vosso conhecido, cantado em espanhol, ou seja, em espanhol. Soy un italiano. Um espanhol a cantar italiano. Sérgio Dalma, quem é que não conhece este menino? É Bailar Pegadas, por exemplo. Sou um italiano, eu ofereço este tema à nossa amiga Romy.

Só surpresas, Conceição Nunes. Eu sei que gostou. O Garcia é assim, desembora de vez em quando, dá-lhe assim. E é isso aí. Lindo, lindo, lindo tema. Aliás, o Chained Melody é cantado por variedíssimos, variedíssimos cantores. O próximo cantor, também alemão, mas que tem a quase todas as músicas em inglês e a imitar o Elvis Presley. A voz dele é muito, muito parecida e tem músicas do Elvis Presley, na voz deste grande amigo. Buck, o nome dele, que nome que o Garcia vai buscar. Eu tenho o prazer mesmo de oferecer este tema também à nossa amiga Rosita Linda, que está ali na escuta. É mesmo. Rosita Linda, é para ti e Buck canta também para todos vós. Tu. Ah, isto é lindo. Espero bem que gostes. Buque.

É triste quando quando um locutor dedica uma música e a pessoa zarpou, não é? Uma falta de educação, ou menos ficava até ao fim da música e depois saía. É isso. A pessoa dedica uma música com todo gosto e carinho e o que é que fica? É isso. Vai-se embora e pronto. É assim. É boa educação. Destas pessoas que nós temos. Bem, bem, Romy, boa caminhada e, minha amiga, é isso. O passo sempre certo, não se esqueça de uma garrafinha de água sempre ao seu lado. E de vez em quando, molhar os lábios. Não é beber muito, é só molhar. Boa caminhada. Faz meia hora para lá e depois, meia hora para lá, depois tem que fazer meia hora para cá. E a brincar, faz uma horinha de caminhada. Isso é muito bom. O próximo tema, tenho também o prazer e a ousadia de oferecer a um ouvinte que está sempre conectado connosco e é a nossa rádio que lhe faz companhia. O nosso amigo Beto Mendonça veio aqui desafiar o Garcia e eu fico todo contente. Olá, amigo Garcia, com o seu dia de alegria, feliz, abençoada tarde de sábado, votos de boa emissão. Assim também quero agradecer à nossa locutora Star pela sua linda emissão que acabou de realizar. E, amigo Garcia, quando for possível, um tema a seu gosto para nós que estamos aqui na sua companhia. Muito obrigado, quando isto é uma boa emissão. E daqui a pouco volta novamente o nosso amigo Beto Mendonça. Meu amigo, prontinho para bailar uma rumba? Foi o tema que eu escolhi na voz de Gerard Ferrer, este lindo menino de etnia cigana, a cantar para o nosso amigo Beto Mendonça. Baila, rumba, é isso que nós precisamos.

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Gerard Ferrer e ainda uma surpresa para a nossa amiga Maria Brito. Maria Brito, é só escrever aí para o Garcia. Pois claro, Zimbra. E aqui umas novidades. Por exemplo, Pablo Alborán, quem é que não conhece esta voz? Romântica. Pablo Alborán, mas não é agora, é daqui a pouco. Como te amo, na voz de Armando Velázquez. É para todos vós. Vamos.

Mais um lindo tema a passar aqui na sua, na nossa Rádio Portugal Online, o Ricardo Bauer, com o tema Amar, Sim, Amar. Pablo Alborán, como eu tinha há pouco anunciar, este tema muito recente, uma bachata, e era-se todo em Mi Vida, é mesmo, Álvaro Alborán. Mas daqui a pouco, Álvaro Alborán a cantar, Pablo Alborán a cantar novamente, mas acompanhado, é fazer dupla. Desembora aí, e era-se todo em Mi Vida.

Lindo, lindo. Pablo Alborán. E continuamos com Dani. Dani Maldonado. Canta para todos nós. No, no, non déjame amarte. Lindo, lindo, lindo tema. Vamos ver. Não, não deixes de amar-te. É o próximo tema, é apanhol.

Linda Bosch, sueños rotos, lindo, lindo, lindo. Continuamos, continuamos aqui até às 17 horas. Eu disse e vos prometi e prometo que aqui um cardápio musical fantabulástico hoje, sábado. Mas embora é o último dia da semana, é mesmo, há que aproveitar. Mas embora aí, continuamos. O que é que eu tenho aqui? Armando Velázquez, Em Tu Coração, Um Rato. Um ratito, é isso, vamos ouvir.

Bom dia, boa tarde, não digo boa noite, é mesmo. Bonjour, bonsoir, madame, mademoiselle, a nossa querida leitora Lia. Beijinhos muitos para ti. Sabes quem é que te manda? O Garcia, claro. Zimbare. Bem disposta? Bom tempo por aí. Aqui também, um bocadinho de calor, mas com algumas nuvens. É isso. Mas está bom, está ótimo. O próximo tema eu tenho mesmo o prazer e a ousadia de oferecer. E oferecer a quem? Precisamente à nossa leitora Lia. O que é que o Garcia escolheu para ti? Esta aqui tem que ver. Oh, onde é que estás tu? Garcia, acorda. Zimbare. Está aqui. Já está bem. Zimbare. Espero bem que gostes. E um beijinho do Garcia.

Lean, Carol, Fresh, Lean, Zimbora. E não há uma sem duas. Não há uma sem duas. Porquê? Porque a gente tem mesmo assim. Só uma é pouco. Tem que ser mais outra musiquinha também para a nossa leitura Lia e também para todos vós. Eu escolhi Le Chemin, eu não sei se é assim que se traduz e o que é que ela canta. Sky of Love, Céu do Amor. Olha, isto traduzido em português, Céu do Amor. Então não é? Sim, mora aí. Para todos vós também.

Mais um lindo tema a passar aqui na sua, na nossa Rádio Portugal Online. Onde estão, onde se encontram, não é? Estão, onde se encontram os nossos melhores locutores e locutoras. É mesmo? Começa logo de manhã, vai até às tantas. Bem, continuamos. Mais uma missiva e vem de quem? Beto Mendonça. Beto Mendonça que disse: Olá, Garcia, novamente a desafiá-lo. E quando for possível. Essa musiquinha que já está aí na prateleira há tanto tempo. Muito obrigado. Continuação de boa emissão e bom fim de semana. Também para ti, meu amigo, e para quem te acompanha. E se Deus quiser, olha, mas claro, até segunda, até terça-feira. Terça-feira cá estarei novamente. O que é que o Garcia escolheu para o nosso amigo Beto Mendonça, uma vez que ele diz uma musiquinha a meu gosto? Febre. Febre. E quem é que não tem febre? Sábado à noite? Então não. Uma pessoa, sábado à noite, começa logo assim já a pensar: epá, passou tão depressa. Zimorei. Armando Velázquez a cantar para ti: Febre. Sábado à noite. Espero bem que goste do tema que eu escolhi.

Sábado à noite, esta fiebre, esta febre, para o nosso amigo Beto Mendonça, que está conectado à nossa Rádio Portugal Online. É a nossa rádio que lhe faz companhia o dia todo. Zimbora, aí o que é que ele escreveu aqui mais? Zimbora, vai ser logo à noite, depois do trabalho. Obrigado pela música, grande abraço e até terça-feira. Grande amigo Beto Mendonça. Sabes que o Garcia aqui não falha nada. Zimbora aí. Obrigado mais uma vez e bom fim de semana para ti e para todos os teus. Zimbora, cumprimentar nosso amigo e colega de locução Ironside. Um grande abraço também para ti, meu amigo. Digo boa tarde e boa tarde também para a nossa amiga Toninha, que entretanto entrou aqui na nossa salinha de convívio. Cher canta e canta muito bem. Não é Cher, é cover da Cher. Believe é para todos vós. Vamos ouvir.

Lindo, está bom, isto promete, é mesmo. Bem, bem, até às 17 horas este nosso amigo, Lutor Garcia, aqui a fazer-vos companhia. A partir das 17 vem o nosso fantabulástico Lutor Ironside, substituir o Garcia. Deixa-se ficar porque ele vem cá com uma pedalada hoje, nem vos contam. Sérgio Dalma, quem é que não conhece Sérgio Dalma? Bailar Pegados, lindo, lindo, lindo. Ele faz dupla com a Xenoa e eles dizem para todos nós, te amo.

O original é de Humberto Tozzi. É mesmo, te amo. Linda, linda. Continuamos. Musiquinha em espanhol. Carmen Pullas. Carmen Pullas canta para todos nós. Nunca passou. Vamos ouvir.

Entrou e entrou muito bem, 125 cêntimos para ter na máquina, para sair o disco. Rock, e lindo, lindo, lindo. Embora continuamos com. E o que é que tenho aqui para vos oferecer? O grupo Alma Nova, e se não te ouvieras, Ido, ficavas aqui connosco. Embora ouvir.

Continuamos, claro que sim, continuamos com John Chevalier a cantar este tema também antigo e bem vosso conhecido, Alene, para todos vós.

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1: Mas um lindo tema, sem o teu amor não há calor. Isto até rima. Continuamos. Isto é um déjà vu, é mesmo, na voz de Armando Velázquez, para todos vós.

Dame, dame mil besos, isto é uma obsessão. Lindo, lindo tema de Ana Gabriel. E próximo tema, uma dupla, Rosália e ainda Pablo Alborán. Alborán, eres tu, mi amor? Vamos ouvir. Cumprimentar também o nosso amigo que entrou agora dentro da nossa semi-convívio, Simba. Um abraço do Garcia. Boa tarde.

Mais um e penúltimo tema, porque assim me despeço de todos vós. O meu muito obrigado pela vossa simpática companhia que me fizeram agora durante estas 2 horas. Voltarei, isto é, se eu mexer as pestanas logo de manhã, na próxima terça-feira, se não for solicitado mais cedo, o horário habitual das 15 às 17 na terça-feira. E vos prometo que vou trazer um cardápio musical, como sempre, do vosso agrado. Despeço-me todos vós com muitos beijinhos nas senhoras e aos cavalheiros fortes e cordiais abraços. A continuação de um fim de semana e amanhã domingo, é o primeiro dia da semana. Então sim, uma semana repleta de tudo quanto é bom para todos vós e para todos os seus. E deixo-vos com o nosso amigo Ironside, que já está ali prontinho para entrar, e o próximo tema é precisamente para ele e também para todos vós. O que é que eu escolhi? Escolhi aqui um tema muito, muito giro e cujo nome o Garcia não sabe dizer. Desembora, Ivan. Então sim, até terça-feira. Boa tarde.

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1: Ora, boa tarde a todos, bem-vindos aqui à salinha da Web Rádio Portugal Online. Neste dia 23 de maio de 2026, e agora convosco em missão, aqui o Ironside para vos entreter até às 19 horas de Portugal. Agradecendo ao nosso locutor Garcia com um grande abraço pela sua belíssima emissão. Obrigado, Garcia, e bom lanche. Já sabes como é que é isto, é claro, faz da fominha. Cumprimentando também já na sala a nossa doutora Lia, com dois beijitos, a Anitta, a bonita, dois beijitos, a Anitta deve ter a praia a Troia, bronzear as peles. Álvaro, o abraço, Irene, beijitos, Conceição Nunes, beijitos, Lucas 27, o abraço, Chuchu, o abraço, Toninha, beijitos. E a todos os restantes ouvintes dos players internacionais, seja em Portugal, Açores, Madeira, e a todos os imigrantes espalhados pelo mundo que estejam na escuta. A todos, bom resto de sábado. E para começar, antes que o nosso Garcia vá à sua vida, Garcia, partiu com um grande abraço. Aqui vai o Elton John com o tema Rocket Man. Garcia, um abraço. Elton John. Last night, reflect.

E acabamos de ouvir Elton John com o tema Rocket Man, que acabei de dedicar ao nosso Dr. Garcia com um grande abraço. A próxima vou já dedicar ali a partir, com dois beijinhos, aqui vai. Ora, deixa cá ver e Calimeros com o tema Mónia, ou Monja, Mónia. Lia beijitos, Mónia.

Acabámos de ouvir os Calimeros com o tema Momia, que dediquei à nossa leitura ali com dois beijitos. Ora, desejar umas boas tardes ali à Fátia e à Alentejana com dois beijitos e também ao Simba com um grande abraço. Bem-vindos. A próxima eu vou já dedicar à Anita. Anita deve estar a descansar ou a lavar a loiça, penso eu, ou fazer uma grande sesta com estes calores. Só apetece é dormir. Pois Anitta partiu com dois beijitos, aqui vai o Zoba, Dancing Queen. Anitta, beijitos.

Vamos ouvir o Zappa com o tema Dancing Queen, ridiculing ali a nossa doutora Anitta com dois beijitos. A próxima vai já para o Álvaro, e para o Álvaro com um grande abraço, e para a Irene com dois beijitos. Aqui vai os Queen, Bohemian Rhapsody. Álvaro, um abraço, Queen, Bohemian Rhapsody.

Vamos ouvir os Queen com o tema Bohemian Rhapsody, que ali o nosso amigo Álvaro, com um grande abraço, e também dois beijinhos para a sua Irene. Próxima, boa tarde, seja bem-vindo. Um abraço. A próxima música vai já para a Conceição Nunes. Conceição Nunes, beijitos para ti. Aqui vai Bee Gees, Staying Alive. Bee Gees, Conceição Nunes, beijitos.

Acabamos de ouvir os Bee Gees com o tema Staying Alive, que dedica a nossa amiga Conceição Nunes, com um grande abraço. A próxima música vai já para o Lucas 27. Lucas 27, por ti, com um grande abraço. Aqui vai o Sweet Blockbuster. Lucas 27, um abraço. Sweet.

Acabámos de ouvir os The Sweet com o tema Blockbuster, dedicado ao nosso amigo Lucas 27, um grande abraço. Boa tarde, Luana, beijinhos, bem-vinda. A próxima vez já para o Chuchu, Chuchu partiu, um grande abraço, é quem vai ajudar Straits, Sultans of Swing. Chuchu, um abraço, Dar Straits.

Acabámos de ouvir os Dire Straits com o tema Sultans of Swing, e dediquei ao nosso amigo Chuchu com um grande abraço. Chuchu deve estar a dormir, que já o ouço ali a ressonar. Pois, a próxima vou já dedicar-lhe à nossa amiga Toninha. Toninha, eu parti com dois beijitos e aqui vai o Queen com o tema Somebody to Love. Toninha, beijitos.

Basta ouvir o Squint com o tema Somebody to Love, que dediquei à nossa amiga Toninha com dois beijitos. A próxima vai já para o Simba. Simba, parti com um grande abraço. Aqui vem o GCDC. I'm going to hell. Simba, o um abraço. ACDC.

JCDC com o tema I Go to Hell, que dedica ao nosso amigo Simba com um grande abraço. Boa tarde, Neil, gentil, bem-vindo, um abraço. A próxima música evangélica ali é a nossa amiga Luana. Luana, por ti com dois bigitos, aqui vai o Alberto Reis com o tema Alma Rebelde. Luana, bigitos, Alma Rebelde.

Acabamos de ouvir o José Alberto Reis com o tema Alma Rebelde, que diga ele nossa amiga Luana com dois beijitos. E a próxima é através do Facebook, Messenger do Facebook, é do nosso amigo Beto Mendonça. Para já que eu pedi ao Beto Mendonça desculpa por ontem, esqueci-me completamente dele. Mas hoje não me esqueci, né? Beto Mendonça que está na escuta. Pois ele para mim quer agradecer ao nosso Lutão Garcia pela sua belíssima missão. Com um grande abraço e também pedir uma música à minha escolha para todos na salinha, ouvindo-se em geral, para mim também para o Beto Mendonça. Beto Mendonça depois partir para todos. Aqui vai o status quo. Good sign. Beto Mendonça, um abraço. Status quo.

Vamos ouvir o grupo Status Quo com o tema Good Sign. Foi a música escolhida a pedido do nosso amigo Beto Mendonça. Obrigado, Beto Mendonça. A próxima música vou já dedicar-lhe ao senhor, nosso amigo Lutor Francisco. Lutor Francisco, partiu com um grande abraço. Aqui vai o Creedence Clearwater Revival. Have You See Ever the Rain? Francisco, um abraço. Creedence Clearwater Revival.

Acabámos de ouvir os Creedence Clearwater Revival com o tema Have You Ever Seen the Rain? Crítica ali ao nosso amigo Dr. Francisco, um grande abraço. As próximas 7 músicas são músicas portuguesas que vão passá-las todas de seguida. A começar já pelo Sebastião Antunes, Cantiga da Burra.

Quero o Mario Mata com o Tama. Então, José, como é que é? Pois, e a próxima música agora é os Queen. We Will Rock You, Queen, Freddie Mercury.

Queen com o tema We Will Rock You. E a próxima música é os Black Sabbath com o tema Paranoid. Black Sabbath, Paranoid.

Black Sabbath com o tema Paranoid, e agora de seguida temos os Lynyrd Skynyrd, Sweet Alabama, Sweet Alabama.

E acabamos de ouvir os Lynyrd Skynyrd com o tema Sweet Home Alabama. Boa tarde, Karina. Beijinhos, bem-vindo. Olha, Karina, chegaste agora. Vou-te já te oferecer aqui o Freddie Quinn com o tema Morning Sky. Karina, beijinhos para ti, Freddie Quinn, Morning Sky.

acabámos de ouvir o Freddie Quinn com o tema Morning Sky, que dedica ali nossa amiga Karina com dois beijitos. E já faltam 33 minutos para terminar a emissão e agora temos aqui o Aerosmith Dream On. Aerosmith Dream On.

Acabámos de ouvir o Gerard Smith com o tema Dream On. Pois, estão ali a falar em ratos e ratinhas. Boa, olha, o gato come o rato.

Era o Zé Rascunho com o tema A Ratinha da Rosinha. Pois, aqui neste caso, era o ratinho de estimação do nosso amigo Chuchu, que já foi. Já fostes? Pois, já fostes o ratinho de estimação do Chuchu. A próxima música é os Cânceis. Cânceis, com capa.

o conjunto Kansas com o tema Lightning's Heart. E a próxima é os Boston, quando já faltam 20 minutos para terminar a emissão. Boston, More Than Feeling, Boston.

Acabámos de ouvir o grupo Boston com o tema Modern Feeling. E a próxima música é os Fleetwood Mac com o tema The Chain. Fleetwood Mac.

Era os de Fleetwood Mac com o tema The Chain. Boa tarde, Marco, bem-vindo. Boa tarde, Safado, Fernando Safado, bem-vindos. Um abraço, olha, para os dois, já como penúltima música, pois o tempo já dá para mais, quase. Marco e Fernando, com grandes abraços para vocês aqui, vejo de Eccles. Baby, come back. Marco, um abraço. Fernando Safado, um abraço.

Tropas de Equals, com o tema Baby Come Back, que disse ali ao Marco com um abraço, e também para o nosso amigo Fernando Safato com também outro grande abraço. E a próxima e última música vou já dedicar à nossa Alia, pois é a Alia que vai entrar em emissão, à qual desejo uma boa emissão. Pois Lia, parti com dois beijitos, aqui vai Dani Daniel, por amor de uma mulher, por amor de uma mulher. Lia, beijitos, Dani Daniel.

Acabamos de ouvir Dani Daniel com o tema Por Ela Morde e Una Mujer, que cabia com a nossa locutora Lia com dois beijitos e desejo boa emissão. Assim termino por hoje a minha emissão, voltarei amanhã também às 17 horas de Portugal. Entretanto, que é já cumprimentar na sala o Marco, um grande abraço. Garcia, um abraço. Anitta, bonita. Beijitos, Álvaro, um abraço. Irene, beijitos. Luana, beijitos. Lucas 27, um abraço. Chuchu, um abraço. Fernando Safado, um abraço. E a todos os restantes ouvintes dos players internacionais, seja Portugal ou seja Bandeira, e a todos os eminentes espalhados pelo mundo que estão a escutar. A todos, bom resto de sábado e divirtam-se. Fui!

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1: Olá, olá, olá, uma boa tarde, ora muito bem, 18 horas e 7 minutos, horas local e horas Açores. No lado cá, Lia, a vos fazer companhia para mais duas horinhas de boa música aqui do lado cá, em direto desde Ponta Delgada. Para todos vós, a todos que estão na minha sintonia através de todos os dispositivos móveis, vos desejo uma boa tarde, boa noite, depende de onde se encontram. Da minha parte, muito obrigada, beijinhos e um bom jantar, se for o caso, aqui na minha companhia.

Ora, muito bem, entrando aqui na nossa salinha chat para cumprimentar todos que cá se encontram, começando desde cá de baixo, uma boneta aqui para este verdinho, o Smoopy Boomly, uma boneta, boneta aqui para o Carlos Silva, boneta aqui para o Fernando, boneta aqui para o Chuchu das Emoções, boneta aqui para o Lucas 27, boneta aqui para o Álvaro e também para a Suirene. Também aqui igualmente, boa noite aqui para o Tuguinha Boy, aqui para a minha maninha Luana, uma boa noite para ti maninha. Para o nosso locutor Garcia Costa da Caparica também, uma boa noite aqui para a nossa locutora Anitta, boa noite aqui para o nosso locutor Ironside, uma boa noite aqui para o nosso locutor Marco e também para a sua Guaretinha, e uma boa noite para mim, para a Lia, que se encontra no lado de cá, a vos fazer companhia. Para todos o meu muito obrigada, beijinhos e bora!

Ora, muito bem, aqui na rodagem Moderno Disco, Ocean Roses, de Moderno Talking Style, um romântico disco dance. E bora lá então aqui para o meu primeiro tema, que vai então direitinho ali para o nosso locutor Ironside, para ele. Da minha parte, muito obrigada, parabéns pela tua excelente missão. Te desejo uma boa noite, um bom jantar, que eu sei que já vais a jantar. E muito obrigada, e eu espero que tu gostes. Olha, vou passar para ti Soon of Jamaica, também é um tema do Intalo Disco. Bora lá!

Ora, muito bem, muito bem. Este aqui, este tema Soon of Jamaica, da Balalaika. Este foi então direitinho ali para o nosso locutor Iron Set para ele. Os parabéns pela sua excelente emissão. E Matnã, como se vá? Como se vá? Bora daí!

Ora, muito bem, aqui este tema, como se vá, cocomi, cocolá, cocoli, cocolá, uma boa noitinha aqui para a nossa amiga e vinte pretinha. Seja bem-vinda aqui à minha companhia, porque nós de seguida ficamos aqui com este tema de Fernando Zaba, também um dueto cover, para todos com beijinhos e obrigada.

Ora, muito bem, aqui foi o tema do Zaba, Fernando, um emocional rock balada, um dueto cover Burlington. E já o tema a seguir é Celestria, Vocalis, Emotion Trance, 2026, Awake Alive. É isso mesmo, bora lá, para todos aqui da nossa salinha chat, para todos com beijinhos, muito obrigada. Uma boneta aqui para a Itinha, penso que ainda não tinha dado aqui uma boneta para a Itinha, ou já. Então fica com duas vezes boa noite, boa tarde, beijinhos e obrigada.

Ora, muito bem, aqui este Celestria Vocals, o Emocional Trans 2026, Awake and Alive, um Plasma of Life, um Epic, um Pinga. Bora lá então, e aqui In the Air Tonight, um tema de Phil Collins, um Afro-Us, um remix tribal. Este tema vai ali direitinho para o meu coraçãozinho, não sei se ele está na escuta, mas como passo música sempre para ele, este tema vai para ele com beijinhos e também uma boa noite. Bora lá!

Ora, muito bem, um tema de Phil Collins, In The Air Tonight, um tema em afro, os remix, foi então direitinho ali para o meu coraçãozinho profile, que deve estar no lado lá na minha sintonia, se não está, fico para ir este tema, com beijinhos e boa noite, bora lá então, também quero dar uma boa noite ali para o nosso amigo o Beto Mendonça, que também está na minha sintonia, e o Nel Gentil, que entrou e saiu, fez visita de médico e já foi. Ficamos aqui com You Are Still The One, de Shania Twain, também um tema em afro, bora lá.

fora muito bem o tema que acabamos de ouvir, You Are Still The One, de Shania Twain, um tema em afro, e aqui a nossa Itinha, que já está a adiantar o seu almoço para amanhã. Feijoada, eu gosto muito, Itinha. Te desejo uma boa noite, obrigada. Bora então, aqui o tema com Fräulein, de Bobby Wilms, um tema de Marx Fai, um eco. Bora lá então. Este tema vai para você que se encontra do lado de fora da minha sintonia através de todos os dispositivos móveis. Portanto, também vos desejo um bom jantar e uma boa noite. E bora lá.

Ora, muito bem, ali também uma boneta ali para o Beto. Olá, Beto, uma boa noite. Então, o Beto deixa-me assim uma mensagem. Bora lá ler. Olá, boa tarde, Lia. Feliz abençoada tarde de sábado, com votos de boa emissão. Assim também quero agradecer ao nosso amigo locutor Ironside pela linda emissão. Abraço e obrigada. Assim, amiga Lia, quando for possível, um tema ao seu gosto para todos nós que estamos aqui na sua companhia. Muito obrigada, continuação de boa emissão. Fui na escuta a beijinhos. Muito obrigada, amigo Beto, e obrigada a todos que estão do lado aí, desse lado aí na fazer-me companhia. E também vos desejo uma boa noite e um ótimo fim de semana. E o tema que eu escolhi ali para o

nosso amigo Beto para todos nós, é um hino dos anos 90. Este tema assim, Non For Blondies, WhatsApp em português. Este tema é traduzido em português. Bora lá então, espero que gostem. Beijinhos a todos e também uma boa noite vos desejo.

Ora, muito bem, este foi o tema que eu escolhi ali para a participação do nosso amigo, o Beto Mendonça, que pediu um tema para todos nós aqui da Portugal Online e também para todos que estão lá na minha sintonia. Para vocês todos, muito obrigada, Beto, beijinhos e uma boa noite e, por que não, também vos desejo um ótimo fim de semana, bom jantar se for o caso. Silence, Lost in You, tema que eu vos deixo já a seguir.

Ora, muito bem, acabado de ouvir aqui Lost in You Silence, ficamos aqui com Jumping Sanger. Jumping Sanger de Blinding Lights, tema que eu vos deixo. E já está na rodagem. Bora lá!

Ora, muito bem, Blinding Lights, um tema de Jump Singer. Já são 18 horas e 54 minutos, já estou quase a terminar a minha primeira hora de emissão. Para todos, bons beijinhos e obrigada. Uma boa noite, bom jantar, vos desejo. E por que não, Greg Zabo, Eyes of Love, tema que eu vos deixo já a seguir.

Ora, muito bem, aqui este tema de Dom Omar, Dança com o Duro, um épico orquestral, um cover. Também quero dar uma boa noite ali para o Martinho, boa noite ali para o Deus Grego e também boa noite ali para o Verdinho, que está aí na nossa escuta. E porque não vos deixo já a Little Piece, de Nicole, tema para todos vós da salinha, com beijinhos, boa noite e um bom jantar. Bora lá!

Ora vai lá então, aqui a Little Piece de Nicole, um Dream Trance, um cover. Porque não, as músicas de hoje em dia é praticamente tudo covers. As músicas dos cantores profissionais praticamente saíram do meu YouTube, é tudo covers, é tudo músicas assim, agora que está a dar, bora lá então. É esta como esta que está a passar, num face, no name, no number, de Bacon, um afro-osso remix, tema que eu vos deixo, Jessica.

Ora, muito bem, muito bem. Não fez no name number. Barkman Afro Russo também ficou muito bem nesta versão aqui, o tema dos Modern Talking. Bora lá então. Ziggy in the Woods, Don't Wanna Dance. Bora então, este tema eu deixo aqui para todos nós da salinha. Claro que sim, para todos vós que estão do lado lá na minha sintonia. Bora lá.

Ora, muito bem, Zinga da Osso. Zinga da Osso, do Antoana Dance Bora, então, por que não? Já a seguida ficamos com Carla Bush, a Canzione di Amore, tema que eu deixo para todos nós. Para todos nós, você que está no lado de lá, aí do lado de lá na Amiga Sintonia, aí no seu jandeirinho, e para todos aqui na nossa salinha chat, com beijinhos, boa noite e bora lá!

Ora, muito bem, Cassione di Amore, um tema de Carla Bush. Pois é, Itinha, eu também tenho uma máquina dessas, também faço pão. E às vezes eu programo para fazer o pão durante a noite e acordava de manhãzinha cedo com o cheirinho do pão quente. Ora, era tão bom com manteiga. Eu também tenho que tirar a minha máquina para fora. Só que o tempo já começa a aquecer e é bom, é com o tempo frio. E estamos aqui com este tema It's Your Love, de Sagaiás, que vem a parte aqui do nosso amigo e ouvinte, o Chuchu, que ele diz-me assim, para ti, com carinho e amizade, com votos de uma boa emissão. Da minha parte, obrigada, Chuchu. Este tema para mim, compartilho com todos. Beijinhos e até já.

Ora, muito bem, muito bem. It's Your Love foi o tema vindo da parte do Chuchu para mim, com votos de boa emissão e a compartilhei com todos. E olha, já está aqui Amor Disco, Only What You, tema que eu vos deixo. Bora lá! 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

Ora, muito bem, amor, disco. Only you. Only you. Estou um bocadinho constipada. É assim, Vitinha. Eu tenho a minha máquina, eu só coloco os ingredientes dentro, programo a máquina, ela mistura tudo, amassa o pão e mesmo o pão dentro da máquina vai a levedar. E depois, quando ela vê que já está pronto para assar, ela marca o tempo e ela faz tudo sozinha, tinha. Leva-se um bocadinho do seu tempo, não é assim? Pronto, depende dos programas e também depende do pão que quiser fazer, porque há de vários tamanhos o pãozinho. Mas vai ver que vai valer a pena. Bora então, DJ Audio, Dry Your Tears, My Licha, tema que eu vos deixo já a seguir.

Ora, muito bem, muito bem. Que foi o tema de DJ Udio, Dry Your Tears, My Alicia. Foi então um disco Challenger. Uma boa noite ali para o Bezi. Seja bem-vindo aqui à minha companhia. Penso que lhe bem. Penso que lhe bem, que é o Bezi. É isso mesmo. Uma boa noite para ele. E bora lá, bora lá. E ficar aqui com Duenho de Ti. Duenho de quê? Duenho de nada. Bora então, flamenco tecno. Para todos, beijinhos e até já.

Ora, muito bem, dueño de ti, dueño de quê, dueño de nada, um flamenco técnico, um flamenco técnico. Também quero dar uma boa noite ali para o locutor João, seja bem-vindo aqui à minha companhia. E para quase a terminar, vamos ficar aqui com Azúcar Moreno, Sola se vive una vez, bora lá!

Ora, muito bem, o tema que acabamos de ouvir é um cover em português de Tina Turner, The Best. Também quero dar uma bonita ali para DJ Virtual, que já é de seguida mais ou menos pelas 21 horas, horas Portugal Continental, 20 horas, horas Açores, vão ficar na companhia ali de DJ Virtual para mais boa música e também de boa disposição. Vamos ficar então com este tema DJ Arrasador, um remix Aerodance, mesmo sem saber onde isto vai dar. Bora lá! 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

Ora, muito bem, muito bem, muito bem. É um DJ arrasador que um remix de Eurodance, mesmo assim, mesmo sem saber onde isto vai dar. Bora lá então. Olha virtual, olha virtual, o tema que eu escolhi para ti, um pimba global, acordeão, dá-lhe no mundo. Este tema é para ti, com votos de uma boa emissão, te desejo uma boa noite e até já. Bora lá então.

Ora, muito bem, que eu passei aqui um pimba aqui para DJ Virtual, que já vá-vos fazer companhia para mais duas horinhas de boa música. E o tema foi Pimba Global, acordeão, dá-lhe no mundo. Espero que tenhas gostado. Ó Virtual, te desejo uma boa emissão. E ora, muito bem, já são 19 horas e 56 minutos. Já está na minha hora de eu terminar a minha emissão. Emissão do sábado, dia 23 de maio de 2026.

Ora, muito bem, 19 horas 57 minutos, aqui dou por terminada a minha emissão. A todos que se encontram no lado de lá através dos dispositivos móveis do Player, Facebook, de minha parte o meu muito obrigada, vos desejo uma boa noite, um ótimo fim de semana, um feliz domingo, um bom jantar já a seguir na companhia do DJ Virtual. Beijinhos a todos, também agradeço ali o nosso amigo o Beto Mendonça que participou na minha emissão, também desejo a todos, né? Acho que não é só o Beto que está na escuta, ele tem mais gente ali na escuta. Desejo a todos uma boa noite, beijinhos e muito obrigada.

que este tema é um tema de Nelly Furtado. Aqui é Nelly Furtado, Say In Right, tema. É um afro uso remix. Ora, muito bem. Entrando aqui na nossa salinha chat também para cumprimentar todos desde cá de baixo. Uma boa noite aqui para o Carlos Silva. Muito obrigada. Boa noite aqui para a nossa amiga Itinha. Itinha, o pão já saiu. Já estás a comer o pãozinho quente? Olha que sabe muito bem, o pãozinho fica diferente, quentinho, muito saboroso. Te desejo um bom apetite. Ora, muito bem. Também uma boa noite ali para o Fernando, para o locutor João. O locutor João, que é coração do Alentejo. Uma boa noite e muito obrigada por estar aí desse lado também a fazer-nos companhia. Boa noite aqui para DJ Grego, aqui para o Chuchu das Emoções. Já não tenho mais tempo de passar mais nenhuma dedicatória, Chuchu, agora só o virtual. Aqui o Tuguinha Boy, boa noite para ele, bom dia, boa tarde, não sei. Aqui a nossa locutora Anitta, boa noite para ela, boa noite para o nosso locutor Ironside, virtual para ti. Uma boa emissão, te desejo, beijinhos e uma boa noite. Aqui para o nosso locutor Marco, também para a Goretinha, uma boa noite, beijinhos e obrigada. E a tantos outros que estão no lado de lá na minha sintonia, claro que sim. Lia ainda está convosco a vos fazer companhia aqui em direto desde Ponta Delgada. Para todos, beijinhos, fiquem bem, fiquem com Deus, sejam felizes e façam alguém ainda mais feliz. E eu fui jantar, boa emissão virtual e até já. Mua!

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Olá, olá, olá, olá, queridos e todos portugueses espalhados pelo mundo fora. Muito bom dia, boa tarde, boa noite, conforme hora e local que vós se encontrarem. Preparados então para mais um programa Frequência Máxima Top Hits, que virá por aí com Showtime Eurodance, que vem por aí com muito boa música online para todos vós. Podem participar aqui na emissão, podem vir ao meu privado aqui na salinha oficial do Web Portugal Online, deixar a vossa sugestão musical indicatória, face e artores da mesma forma, deixar a vossa mensagem de voz ou entrar comigo em direto se quiserem. Basta deixarem uma mensagem virtual: gostava de participar na tua emissão. Automaticamente chamarei vocês para trás e meterei vocês em direto comigo. Vamos então ao primeiro tema, como mandar praxe, vai sempre para o locutor ou locutora que acabou de ser serviço. Vem então para a minha querida colega locutora Lia, com um beijinho no seu coração, parabéns pela sua espetacular missão e uma santa noite e uma boa janta, direitinho até Açores. Vai para ela o tema Sun of Love. Segura que é teu e parabéns pela tua emissão. Toma lá.

deixamos então o primeiro tema, como manda a praxe, vai sempre para a lutora, o que é que eu vou de serviço? O Pedrinho então para a menina do nosso colega, a lutora Lia, com um beijinho no seu coração, parabéns pela sua espetacular emissão. Uma santa noite, uma boa janta, tratinha até aos Açores. Deixamos então Sun of Love. Vamos então já, dretinhos, para o próximo tema, e o próximo tema que vem para aí, dretinho para todos vós e por acaso, escuto pelos players, iPhones, tablets, telemóveis, Facebook, tonenras.com, sutimos, web, portugal online, colegas, locutores e locutoras, estão atrás de pano, salinhas de parceria, portugueses de Portugal, Norte, Sudeste, Oeste, e também são gente, nosso serviço irmão Brasil, portugueses brasileiros, olhados portugueses pelo mundo, portugueses imigrantes, desde Portugal, Antártida, também que a salinha oficial, web, portugal online, um beijinho para estar, um abraço ao Marco, um beijinho à Lia, um abraço ao Ranside, um abraço para o Ninho, chefe das armas, como também nas janelas. Um abraço para os Chudas e Emoções. Um abraço para o João. Um abraço ao Fernando, beijinho à Itinha. E um abraço ao Carlos Silva. Para os comentários, beijinhos às meninas, abraço aos meninos. O próximo tema é todo vosso. Bem, então, por aí, 80s Nights. Também lá, segura que é vosso.

E deixamos então o tema 80s Nights, que foi direitinho para todos vós e por casa, como mencionei há pouquinho, com beijos às meninas, abraços aos meninos. Vamos então para o próximo tema, e o próximo tema é este, vai já direitinho para a minha doce colega Vitora Star, com um beijinho para ela, para a sua estrelinha na Seré, para a sua filhota Ana Luísa, para o seu filhote João. Um abraço a ele, beijinho a elas, toma Star, para ti e a restante família, toma lá, com um beijinho de até Jersey. Reino Unido, segura que é teu, com beijinhos, bem então para aí. Melody of the Sunset. Toma lá, segura que é teu com beijinhos.

0: E deixamos então para trás Melody of Sun, que foi direitinho para amigos dos colegas outros estados, tanto família como vizinho até Jersey, Reino Unido, e de Jersey. Vamos então para o próximo tema. E o próximo tema é a primeira dedicatória que vai já por aí. Bem da parte do nosso estimado amigo ouvinte, Beto Mendonça. Alô, alô, alô, alô, Beto, uma santa noite para ti e um bom descanso. Toma lá.
1: Olá, olá, boa noite. Boa noite aqui nosso amigo locutor Bertual. Bertual tem uma fria e abençoada noite de sábado com votos de boa emissão. Assim também quero aqui agradecer a nossa amiga locutora Lia pela linda emissão. Muito obrigado, Lia. Um grande beijinho para si. E assim, amigo virtual, quando for possível, uma músicazinha ao seu gosto para todos nós que estamos aqui na sua companhia. Um meu muito obrigado. Continuação de boa missão, um grande abraço, Beto Mendonça, encontra-se na escuta. Agora vou ali beber um sorzinho, porque eu também já mereço, acabando de chegar do trabalho, esta hora, de sol a sol. Um grande abraço, continuação de uma boa missão, Beto Mendonça, encontra-se na escuta, fui!
0: E vamos então já ao teu tema, com muito obrigado pela tua participação, virá logo a retribuição para ti. Manda as beijinhos às meninas, abraça aos meninos, vem então por aí o teu tema, já a seguida, Red Horizon. Toma lá, segura que é teu, com um forte abraço e uma santa noite. E cuidado com o soro.

E deixamos então para trás mais um belíssimo tema, deixamos Red Horizon, que veio da parte do Beto para todos nós, com beijos às meninas, abraços aos meninos. Vamos então para o próximo tema. E o próximo tema para ir, retribuição para ti, com beijos às meninas, abraços aos meninos, abraços meus também, uma santa noite para ti. E vai lá, não abuses do soro, olha que o soro às vezes sobe a cabeça. Toma lá, segura que é teu, com um forte abraço aqui da minha parte também. Vem então por aí, Dark Side of the Moon, segura que é teu, com um forte abraço e uma santa noite.

E deixamos então para trás Dark Side of the Moon, que foi direitinho para o Beto Mendonça, com beijinhos às meninas. Abraços, meninos. Uma santa noite para ti. Um bom descanso. E muito obrigado pela tua participação. Vamos então para o próximo tema. E o próximo tema é este. Vai já direitinho até o meu colega, o Dr. Miguel. Ele está em viagem de trabalho. Vem para ele com uma boa viagem e um bom trabalho. E um bom descanso também quando chegar a hora de descansar. Toma lá, seguro que deu. Vem então para aí. A Road of 66, Renegades, Demon and Dusty Strings, Vintage Soul, Rockabilly, Blues Rock. Toma lá, segura que é teu, com um forte abraço.

E deixamos então para trás o tema que vem na voz de Route 66 Renegades, Demon and Dusty Strings, Vintage Soul, Rockabilly, Blues Rock, que foi direitinho para o meu colega Dr. Miguel, com um forte abraço para ele, que semana estou a ver face, vai em viagem de trabalho. Com uma boa viagem, um bom trabalho, um bom descanso também, toma lá, foi o tema para ti. Vamos então para o próximo, e o próximo que vem já por aí, vai então para a Itinha. Itinha, vai para ti com um beijinho de senhora do coração, ela que é bom mocinha, um humor de rapariga, vai para ti com um beijinho, toma lá, seguro que é teu, vai então por aí. O tema, Alma Nova, Minha Estrela, Bailão Italo Mix Dance, toma lá, seguro que é teu, com um beijinhos.

0: E deixamos então para trás mais um belíssimo tema. Deixamos Bailão e Talomix, Alma Nova, Minha Estrela. Fadrinho então para nosso estimado amigo ouvinte e tinha com um beijinho de sininho para ela, acabou a bocinha. Vamos então para o próximo tema. E o próximo tema este vem da parte do nosso estimado locutor Miguel. Ele chegou aqui a mim via Face. Alô, alô, Miguel, boa noite.
1: Alô, vivas, virtual, boas noites. Boa emissão para aí, com muita alegria. Paz, tudo para ti. E tudo a correr do bom e do melhor, que é o que se precisa. Amigo virtual, bem, um abraço para todos que estão aí na tua sintonia. E uma música à tua escolha, que logicamente para todos que estão na tua escuta. Um abraço para os senhores, beijinho para as senhoras. Para os locutores, que eu sempre grande abraço, beijinho para ali, que teve grande emissão, e os demais locutores que me querem hoje nas suas emissões, também um abraço para todos, e hoje na escuta de player o dia todo. Por isso, também tenho a tua escolha para todos vocês, boa emissão, saudinha da boa, e claro, agradeço a tua música que enviaste agora para mim, de cantar a tua. Por isso, Beto, a minha retribuição para ti, com muita alegria. Paz, tudo, ok? Saudinha da boa, boa emissão, força aí!
0: Obrigado, Beto. Obrigado, Beto. Não, obrigado, Luís Miguel. Desculpa lá o trocadilho. Obrigado, Miguel. Vamos então para outro tema já de seguida. Com beijinhos às meninas, abraços aos meninos, partilhaste com todos nós, claro. Vamos então já ao outro tema. Vamos lá ver se eu não me engano o nome. Não, é Miguel. Miguel Paredes, assim é que é. E então o tema vai direitinho para ti. O tema que dicas para nós. Foi a tua escolha, claro. Mas tu não escolheste, eu que propus o tema. Então, para todos vós, com um beijinho às meninas, abraços aos meninos do Dr. Miguel Paredes. Ou então por aí, House of Morris, Last Train, Only Haven, Boogie, Woogie, Blues, Rock Live. Toma lá, segura que é teu. Com um forte abraço e já haverá retribuição para ti. Toma lá, e desculpa lá, eu troquei ainda há pouco.

E deixamos então para trás House of Memories, Last Train, Only, Avon Boogie Woogie Blues Rock Live, que foi direitinho para todos nós, da parte do meu colega Dr. Miguel, retribuição para mim também, eu partilho com todos vocês. Vamos dar retribuição para ele. Toma lá, Beto, toma lá. Miguel Paredes, com um forte abraço para ti, muito obrigado pela tua participação. Vem então por aí, Rebel Road Music, de Inside Slide. Toma lá, seguro que é teu, com um forte abraço, é sempre a abrir. Isto em trabalho, é sempre a abrir. Toma lá, seguro que é teu, com um forte abraço. E o resto, uma boa viagem e depois um bom descanso. Toma lá.

E deixamos então a retribuição para o meu colega doutor Miguel, com um forte abraço para ele, bom estado, uma boa viagem de trabalho e um bom descanso quando chegar a hora de descansar. Este tema foi para ti, meu nome, nós todos, com beijos meninas, abraços meninos. Vamos então para o próximo tema, e o próximo tema é este, vai já detenho para os Jesus Emoções, que é para ele não dizer que eu deixo ele sem música. Vai para ti com um forte abraço e um bom dono gostado e uma santa noite. E ele disse aqui para eu: beijei a mulher da encruzilhada e perdi a minha alma. Ai, o malandro, beijou então a mulher da encruzilhada. Toma lá, segura que é teu, com um forte abraço, uma santa noite.

E deixamos então para trás Dark Country Brasil. Beijei a mulher da encruzilhada e perdi a minha alma, disse o Chuchu para eu. Ai, Chuchu, seu malandro. Vamos então para o próximo tema. E o próximo tema este vai já direitinho para quem? Deixa ver. Vai direitinho para a Karina. Karina, vai partir com um beijinho de senhor no teu coração. Uma santa noite, toma lá, segura que é teu. Vem então por aí os atuais Garota do Baile Italo Dance Remix. Toma lá, segura que é teu com um beijinho.

deixamos então para trás mais um belíssimo tema que foi direitinho para a Karina, com um beijinho de sininho para ela, uma santa noite. Os atuais, a garota do baile e tal o Dance Remix. Vamos então para o próximo tema, e o próximo tema que vem por aí vai direitinho até Pinhelo, Cristão Rodrigo, não sei onde é que ela estará, vai direitinho então para a Conceição Nunes, com um beijinho de sininho para ela, restante família. Toma, seguro que é teu, vem então por aí o tema que tem por nome Canta a Cuca, Canta o Gaio, seguro que é teu, com um beijinhos, toma lá.

E deixamos então Canta a Cuca, Canta o Gaio, que foi direitinho para o nosso estimado amigo ouvinte Conceição Nunes, direitinho até Pinhal, que está no Rodrigo, não sei onde é que ela estará. Foi direitinho para ele, bastante família, com beijinhos e uma santa noite. Vamos então para o próximo tema, e o próximo tema já está aqui preparado na pista, mas ainda não entrou para a pista. E lá chega. Daquela anda, se quer ver onde é que anda o tema. O tema estará aqui. E vem então por aí um tema para maiores de 50 anos, que vamos até à década de 50, 60. Então tomem lá, segurem que é vosso, com beijos às meninas, abraços aos meninos, tomem lá para todos vocês, maiores de 50 anos, tomem lá, segurem.

E deixamos então para trás Twist of For Life, que foi direitinho para o maior de 50. Vamos então para o próximo tema, com beijinhos às meninas, abraços aos meninos. Vamos para o próximo tema, continuamos com o mesmo ritmo, mas desta vez Sexy Crazy Baby, Good Mood Dancing Rockabilly, Bud Woolley. Tomem lá, segura que é vosso, com beijinhos às meninas, abraços aos meninos. Tomem lá, para todos vocês aqui na salinha oficial.

E deixamos então para trás Sex Crazy Baby, Good Mood Dancing Rockabilly, Bud Woolley. Padrinho, por todos vós aqui na Semana Oficial, vamos então para o próximo tema. A pedido da audiência e os originais, virtual, e os originais. Então, originais agora, entrou agora na playlist, 250 faixas de originais, década de 60, 70, e vamos já para o próximo tema, e o próximo tema pode ir para o meu colega, o Dr. Marco. Com um forte abraço para ele, uma santa noite. Vem então por aí, The Rubens, I Can Do It. E diz o nosso Marco, eu consigo, toma lá, segura que é teu.

E deixamos então um ano que foi o meu ano, foi praticamente o meu ano, década de 70, 1975, com The Rubettes, I Can Do It. Pedro, então, para o meu colega Dr. Marco, com um forte abraço para ele, muito boa noite. Vamos então já para o próximo tema. E o próximo tema, vamos até o ano 1969, com The Archies, Sugar Sugar. Pedro, para as meninas, tomem lá, segurem a voz.

E deixamos então para trás mais um belíssimo tema. É isso, a Sema Pesadinho quase me deixou falar. Deixamos então Arches, Sugar Sugar. Beijinho para as meninas. Vamos então para o próximo tema, para casais apaixonados. E vamos então até à data de 1966 com Percy Shadow. When a man loves a woman. Tomem lá, segura que é vosso, com beijos meninos, abraços meninos, casais apaixonados. Tomem lá.

continuamos com música, estamos com Vintage. E costuma-se dizer que recordar é viver. Então, deixamos então Percy Sledge para trás e já estamos com Christy, Yellow River. Tomem lá, segura que eu gosto. E eu já volto com mais música. Tomem lá.

Então, Christy, com Yellow River. Vamos já para o próximo tema. E um próximo tema bem calminho. Este da mesma época, praticamente. E então vamos já de seguida para mais um clássico vintage. E costuma-se ver, recordar e viver. Vamos então para The Manhattans, A Kiss and Say Goodbye. Uma das minhas preferidas. E vocês podem mesmo dizer que eu sou um aficionado pela música que tenho praticamente aqui na minha máquina sucessos desde anos 50 até hoje. Então vamos lá direitinhos ao tema, tomem lá.

E deixamos então para trás mais um belíssimo tema de Manhattan, A Kiss and Say Goodbye. Vamos então para o próximo, e o próximo este pode ir já direitinho para a Rosita. Rosita linda, vai direitinho para ti com um beijinho de senhor no teu coração. Toma lá, seguro que é teu. Vem então para aí um tema de Rubens, Sugar Baby Love. Segura que é teu com beijinhos. Toma lá, segura.

Ainda chegamos então ao tema que Pedrinho tem a Rosita Linda com um beijinho sininho para ela, uma santa noite de Rubens, Sugar Baby Love. Vamos então para o próximo tema, e o próximo tema pode ir já de até o meu colega doutor Ironside. Ele que já foi, mas contra sempre a intenção. Pedrinho, para ti com um forte abraço, meu gostado. Vem então por aí o tema que tem por nome Beach Boys, Surfing USA. Toma lá, segura que é teu.

E deixamos então para trás The Beach Boys, Surpreendeu a Sério, Pedrinho, para o meu colega doutor Ana Saide, com um forte abraço para ele, quando gostado. Uma santa noite. Vamos já decidir o próximo tema. E o próximo tema pode ir para quem? Fica a ver porque é que eu vou mudar agora. Pode ir até o Rato. Rato, vai para ti com um forte abraço, quando gostado, esta noite. Toma lá, seguro que é teu, bem então por aí. Santa Esmeralda, Don't Let Me Be Misunderstood. Toma lá, seguro que é teu. E vamos até o ano 1979 ao compasso. Toma lá, segura.

0: pois é. Aqui o samba é sempre para andar, não espera por eu nem nada. Aí esse samba pesadinho. Deixamos então o tema de Santa Esmeralda, de ontem, que vive em Missão Estudo, depois aqui para o rato. Vamos então já para o próximo tema. Algum de vocês falou no Espírito Gonzalo? No Espírito Gonzalez. Desculpe lá aí. E vamos então para ele mesmo. Vem já para aí. Espírito Gonzalez. Vamos até o ano 1900 e quanto, que eu vi aqui a data e já me passou. Deixa eu ver. Vamos até o ano 1962 com Espírito Gonzalez, Pat Bone, Segura que é vosso. Com beijos, meninos, abraços, meninos. Tome lá.
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Aí já entrou mais um clássico, mais um bem vintage. Deixamos então o Speedy Gonzalez. Tema de artista Pat Boone, ano 1962. Lyrics original, vintage. Vamos então para o próximo tema, já está na pista. Shirley Bassey, I'll Be Myself. Tome lá.

continuamos com a boa música online em vintage clássicos. Vamos então para o próximo tema, e o próximo tema mais uma das minhas preferidas, Golden Bay Dance Band, Son of Jamaica. Bem, para todos vós que me acompanham aqui nesta minha emissão, tanto por fora como aqui nessa linha oficial do Web Futuro Online, como pelos players, iPhones, tablets, telemóveis, Facebook, Tuning, Rádios.com, notícias móveis do Web Futuro Online, colegas, locutores e locutoras estão por trás do pano, tomem lá, segurem que é vosso, Golden Bay Dance Band, Son of Jamaica, com beijar as meninas, abraços aos meninos, tomem lá.

E deixamos então com o Tudo Bem da Sand of Jamaica, que foi de vinho para todos vós e por casa. Vamos então para o próximo tema. E o próximo tema que vem por aí é mais um clássico. Vintage, Elvis Presley, Young Dog. Tomem lá, segura que é vossa.

E deixamos então mais uma vintage, Elvis Presley, Young Dog. Vamos então para o próximo tema, e o próximo tema já está na pista. Vem então por aí, Fight Rock, Load, Lansane, Rock Blues, Cover, New Year, Eve. Tomem lá, segura que é vossa.

quase, quase no final de mais um Frequência Máxima. Deixamos então para trás Belíssimo Blues. Hello, Zhang Sain. Vamos então para o próximo tema. Batman, The Road and Home. E Bandrinho, para todos me acompanharam pelo Face e Ardores. Também que a salinha oficial. Colegas dos dois por trás do pano. Salinhas de parceria, se houver. E então, tomem lá. Seguro que é vosso. Eu já volto com o tema de saída. Tomem lá. Batman, Road and Home. Seguro que é vosso. Com um beijo às meninas, abraço aos meninos. É o tema. Já na pista. Deixamos então a Lord Lang Syne e vamos ao próximo tema. Tome lá.

deixamos então mais um blues para trás, Between the Road and Home. E vamos então para o próximo tema, mais um para todos vós, com muito obrigado pelo vosso carinho, simpatia, amizade, audiência e companhia. Muito obrigado a todos vocês pela vossa companhia e audiência. Vem então por aí o próximo tema, Repeat the Ragtime Modern Disco 2026, nome disco Techno Style. Tomem lá, segura que é bolso. Beijo às meninas, abraço aos meninos. Estou quase no ir e já volto com o tema de saída. Tomem lá.

0: vamos então ao último tema, depois deste Repeat Right Time Modern Disco 2026, Disco Techno Style. Vamos então para o próximo tema. E o próximo tema que vem já por aí, para todos vós, com muito obrigado pelo vosso carinho, simpatia, amizade, audiência, companhia, participações. Muito obrigado a todos vocês pelo vosso carinho. Façam o grande favor de serem muito felizes, ou pelo menos tentarem oficiar alguém mais feliz das vossas vidas, com muita saúde, amor e paz, segurança e bastrás. Fiquem com Deus, que eu vou com Nossa Senhora. E vos deixo o tema RPO, Mundo é Nosso, The Sound of Silence. Seguro que é vosso. E tchau, tchau, estou no ir. Fui!
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0: Essas plantas estão. Ok. Estou. Oi, amor!
1: Já estava com saudade.
2: Também foi o trabalho.
0: Amor, confesso. Foi extremamente cansativo, mas valeu a pena.
2: Sempre vale a pena.
0: Como é que tu estás, amor?
2: Eu estou ótima.
0: Sempre linda.
2: Ai, são teus olhos.
0: O que é que estás a cozinhar para nós?
2: Aquelas coisinhas que tu adoras.
0: Vem já, vou tomar banho, amor.
2: Até já, amor.
0: Até já, até já.
2: Beijo. Maluco. Ah, esqueceu o telefone. Amor?
0: Sim, amor?
2: Chega aqui, por favor.
3: É isso que te deixou cansado?
2: Qual é o teu problema? Qual é o teu problema, Landrique? O que é que te falta, Landrique? O que é que te falta?
3: O que é que não é bem? Anos de relação tu pões no lixo?
2: Explica.
0: Amor. Amor. Amor.
2: Desaparece já daqui.
0: Amor. Amor, abre essa porta, amor.
2: Amor, o cara...

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